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1: Hora certa.
2: 9:29.
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1: Itambé FM e a hora certa.
2: 10 horas e 1 minuto.
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1: Hora certa.
2: 10:47.
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3: Hora certa.
4: 11:30.
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1: 11 horas e 56 minutos.
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Tenham todos uma boa noite.

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1: 4:43.
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2: 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E não importa o dia, não importa a hora, a gente tá levando alegria pra você. 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
1: Hora certa.
2: 5:13.
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2: 5 horas e 42 minutos.
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2: 6:03.
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Está começando mais um dia, está começando mais um Raiz Sertaneja. Eita maravilha! Bom dia, gente. Eita, ó, quartou, é quarta-feira. Seja muito bem-vindo aqui na Itambé FM 105,9, a rádio da família, a rádio que mais cresce em audiência, aqui é a sua casa. Então vem comigo, vamos juntos para mais uma jornada. Eita, mão demais da conta, acerta o seu aí, eu arredondo o meu aqui, são 6:08, está começando o Raiz Sertaneja, vamos juntos até as 9 da manhã, muito modão preparado para você, mais uma receita daquelas assim ó, de dar água na boca, mais uma receita da nossa terra, uma receita de tradição, uma receita da roça, a receita que a vovó fazia, que dá saudade demais. Então já vai preparando o seu papel e caneta. Ah, então, bora, vamos que vamos. Então vamos. Ó, deixa eu falar uma coisa pra você, viu? Triste, né? Triste quarta-feira. O que era pra ser algo assim, ó, gostoso, alegre hoje estar aqui comemorando a democracia, um país cheio de esperança, né? Aconteceu de novo, né? É impressionante, gente, é impressionante. Quanto o povo não acordar e realmente brigar por um país melhor, o Brasil vai ser essa piada pronta, né? Essa situação vexatória, vergonhosa, que aconteceu ontem, assim, não tem muitos comentários não, viu? É um mal pisoteando bem. É a justiça sendo jogada fora, a nossa legislação não tem valor nenhum e temos aí uns juízes da Suprema Corte, em especial alguns, né, que estão envolvidos com um escândalo vergonhoso, a maior escândalo econômico do mundo, né? E aí a gente tem que assistir aquilo e ainda ficar quieto, né? Não pode ir pra rua, não pode gritar, não pode. É impressionante, gente. Essa é a democracia do nosso país, né? Que foi simplesmente jogada no lixo mais uma vez. Não sei nem o que dizer, gente. Mas assim, o que não podemos é aceitar essa situação não, tá? Precisa ser diferente. E aí, eu volto a dizer para você que você tem o poder da caneta agora, dia 4 de outubro, acho que é 4 a eleição, né? De escolher novas pessoas, tá? Por ordem na casa, novos senadores, principalmente aqueles que falam e tratam do impeachment dessa Suprema Corte, dos juízes da Suprema Corte, principalmente esses que estão falando, que você percebe que estão falando com seriedade, porque é necessário, gente. É preciso passar esse Brasil a limpo, viu? Começa a pensar e determinar. Você escolhe 2 senadores esse ano, tá bom? Mas não vamos falar de coisa ruim não, né? Bora lá que o Brasil é um país diferente, cheio de alegria, de energia positiva. Apesar de tudo, estamos vivos, estamos aí, ó, prontos para mais um dia. E aí, vamos lá, né? Desistir não é opção. Agora são 6:11. Eita, o WhatsApp está aberto para você falar comigo, participar. Então, deixa eu ver quem já está aqui, ó. Alice Alves. Bom dia, Alice. Tudo bem? Tudo certinho? Já ouviu? Já vou ouvir seus áudios, viu? Forte abraço, Deus abençoe. Desde já, muito obrigado pelo carinho da audiência, tá bom? Bom dia também a Simone Oliveira. Oi, Simone, bom dia, minha querida. Tudo bem, tudo certinho? Vamos, mais um dia, né? Cheio de alegria, de força, de vontade, de determinação, coragem, não é? Um abraço a todos no Colégio Cívico Militar, Presidente Arthur. Um abraço para toda a sua equipe e vamos lá, para mais um dia. Quem mais está por aqui? Vamos lá, Roseli Garcia. Oi, Roseli, bom dia, minha querida. Tudo bem? Abração para você, seu esposo. Que Deus abençoe. Seja uma quarta-feira repleta de muitas bênçãos. É o Wilson Gomes, o Gomes. Oi, Gomes, você tá bom, rapaz? Tudo certo?
Abração para você, viu? Pessoal aí de Mamburê, cidade querida, abençoada. Deus esteja sempre contigo, meu irmão. Forte abraço. É, gente. Quem mais? Vamos lá. Quem mais tá por aqui? É o José Evangelista, o Tonho, é Jacarezinho. Roseli Piveta, abraço, Roseli. A todo o pessoal da creche que está ligadinho com a gente. É, Roseli Piveta, a Rose. Bom dia, Rose. Bom dia, Vandeleia, Dalila, Keila, Kate Kelly. É, Adriana Peixoto. Quem mais? A Nilza, a Vanessa. A todo o pessoal aí, gente, ó. Obrigado pelo carinho de vocês. Forte abraço. É, já também, já vou ouvir o seu áudio, viu, Roseli? Deus abençoe. Dona Cida, oi, Dona Cida, bom dia, tudo bem? Um abraço, viu? Que nossa quarta-feira seja repleta de muitas coisas boas. Também o Wanderson Veracruz tá por aqui. Eita, meu amigo Wanderson, você tá bom, rapaz? Tudo certo? Ah, tá bom demais, viu? Deus abençoe, meu irmão. Obrigado pelo carinho da audiência. É, quarto Chicão, Chicão da Viola. Ô Chicão, você tá bom, rapaz? Abraço a todos aí em Rio Claro, viu? É, São Paulo, que Deus abençoe vocês, que nossa quarta-feira seja iluminada, né? E que nós possamos nos revestir de forças para enfrentar todos os desafios que temos pela frente. Geraldo Brito, bom dia tia Lena, tio Carlos, tia Lena. Como é que tá aí? Tudo bem? Abração para você, pro Gil Carlos e para todo o povo aí. Que Deus abençoe vocês ricamente. Também o Alessandro Oliveira. Bom dia, Alessandro. Tudo bem? Tudo certo? Forte abraço. Ah, gente, quem mais tá por aqui? Bora lá. Vamos ver aqui. Ah, é bom demais, viu? É bom demais ter vocês aqui comigo. O Sidney Sapinho. Sapinho, abração para você, rapaz. Deus abençoe. Vamos começar, gente? 6 horas e 14 minutinhos. A frase do dia eu achei muito interessante hoje, viu? É. Eu acho que eu tenho aprendido isso aqui com o tempo também, né? A nossa vida virou um livro aberto, né? Até demais da conta. Por quê? Porque tudo que a gente faz, a gente, hoje, com as redes sociais, parece que a gente quer mostrar de alguma forma, né? Então, meu conselho é sair e não postar nada. Estudar e não postar nada. Treinar e não postar nada. Ninguém sabe onde você está e o que você está fazendo. Precisamos aprender a construir em silêncio. Vamos lá, vamos colocar isso em prática. Um abraço também à família Escádua. A família Escada lá em Vitória, Espírito Santo, pessoal de Vila Velha, pessoal da Bahia, eita, pessoal do Rio de Janeiro, São Paulo capital, interior de São Paulo, Minas Gerais, todo mundo ligadinho no Raiz Sertaneja. Pra começar, coloca aquele seu sorrisão no rosto, aquele sorriso mais lindo do mundo. Você aqui do Vale do Ivaí, do Paranazão afora, do Brasil e mundão, vem comigo e diz assim, ó. Bom

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1: 6:22, 6:22. Bom dia, Alice Alves. Bom dia. Tudo bem com você? Fala comigo.
2: Bom dia, Oliveira Júnior.
1: Bom dia
2: para todo mundo que tá ouvindo a rádio e também a FM. Toca pra mim a música, Preparada Dura,
1: sim.
2: Barquinho de Papel. Ofereço para todo mundo que curtiu a música. Um ótimo abençoado dia para todos nós. Muito obrigada, tchau.
1: Eu que agradeço, Alice Alves. Música linda de Mana Conta, Barquinho de Papel. Desce agulha pro trio Parada Dura.

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0: Brasil!
1: Feliz! Eita, 6 horas e 33 minutinhos. Começou, mas bem demais da conta, gente. A nossa quarta-feira promete, né? Vamos lá, né? É, o que a gente não pode de jeito nenhum é desanimar. Eita, não tem como, é impossível. O Brasil tem que continuar e o brasileiro tem que fazer diferença nesse momento difícil, viu, gente? É o povo que manda, eles têm que aprender isso. O dia que o povo entender o poder que tem, as coisas mudam. Pode acreditar. Bom dia, bom dia, meu amigo Rafael. Como é que tá você, rapaz? Tudo certo? Um abração, viu, pessoal do Barbante, ó, toda a família aí, que Deus abençoe vocês ricamente. Forte abraço pro teu pai, sua esposa, meus filhos, pra você. Deus abençoe sempre, tá? Agora são 6 horas e 34 minutinhos, 6h34, oferecimento de Neia, padaria e confeitaria. 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
3: E também FM, e a hora certa.
4: 6 horas e 36 minutos.
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3: Às 6:40, vai acertando seus ponteiros aí, eu acerto meu aqui. Vamos juntos até às 9 da manhã. Bom dia, seu Dito, como é que tá? Tudo certinho? Bom dia também ao Daniel, lá no Refúgio. Ah, tá. Bom dia, Judite Segantin. Bom dia, minha querida. Você tá bem? Tudo certo?
4: Bom dia. Que você tenha um dia abençoado.
3: Amém.
4: Todos nós.
3: Beleza? Assim, é maravilha. Obrigado, Judite. Bom dia também ao meu amigo Maurício Pelizero. Maurício, você tá bom, rapaz? Tudo certo? Como é que tá essa força? Ah, então tá bom demais. Bora fazer aquele cafezão? Ah, tapioca, omelete, aquele verdadeiro banquete. Um abraço pra você, rapaz. Deus abençoe, viu? É, quem tá aqui também é o Adriano. É o Adriano lá de Vitória da Conquista. Ô, Adriano, bom dia, Adriano. Você tá bom, rapaz? Como é que tá aí a Bahia? Tudo certinho? Um abraço pra você, viu? Obrigado aí por estar ouvindo a gente. O Adriano pediu o modão aqui do Tião Carreiro e Pardinho. Já vou tocar, tá na ponta da agulha aqui, Adriano. Tá pra já, rapaz. Dois palitos, aguenta aí. William Toniassi, bom dia, William. Você tá bom? Tudo certo aí, rapaz? Eita, o sol nascendo é coisa linda, né? O sol nascendo quer dizer esperança, quer dizer novo dia, novas oportunidades, nova página em branco pra você escrever sua história, né? Então, vamos escrever da forma correta, né? Da melhor forma possível, fazendo boas escolhas, com sabedoria, né? E muita coragem. Isso mesmo. Um abraço pra você, rapaz. A Maria Helena, o Vivalter também estão por aqui. Maria Helena, bom dia, bom dia. Um abração pro meu amigo Vivalter. Deus abençoe vocês hoje e sempre, né? Moacir Escádua, como é que tá, rapaz? Tudo certo? Como é que tá você? Abração, viu, pra você, dona Valéria, sua netinha querida, coisa mais linda do mundo. Pessoal em Vitória aí, Espírito Santo, muito obrigado pelo carinho da audiência, Deus abençoe vocês. Moacir, falar o que pra você, rapaz? A coisa é mais complicada do que a gente imaginava, né? Ontem, aquela esperança que a gente tinha de passar o Brasil a limpo, começar a mudança, não deu muito certo, mas muito por causa, né, e por conta da vergonha dos juízes lá da Suprema Corte, que sem palavras, né, mas desistir não pode, né, deixar de acreditar também não. Então, vamos lá, né, Moacir, um abração para você e vamos continuar acreditando que podemos fazer ainda a diferença dia 4, né, nas eleições aí, na mão. Um abraço pra você, viu? Fica com Deus. Gente. Desse jeitinho, viu? Eita, mas tá bom demais. Tá bom demais da conta. Ô, César Florão, Jesus é maravilhoso. E que Deus abençoe tua vida, onde quer que você esteja. Um abraço, muito obrigado. Adriana Peixoto, Adriana, tudo bem? Tudo certinho? Adriana mandou assim, olha, não apenas mais um dia, não é apenas mais um dia, é o privilégio de viver, é isso, né, Adriana? É verdade, que a gente possa aproveitar esse privilégio com muita paz, serenidade, coragem, é isso aí, com gratidão acima de tudo, Deus abençoe. Eita, também a Dalila, deixa eu ver aqui, a Dalila, Dalila, bom dia, abraço aí a todo o pessoal da creche, viu, que Deus abençoe vocês sempre. Ela pediu, toca aí, Oliveira. De Paulo e Paulo, não, essa aqui foi ontem. De Paulo e Paulino foi ontem. É de hoje, toca aí Prefácio, João Carreira e Capataz. E oferece para todas as meninas da creche. Um alô, Yolanda! Yolanda, desculpa, é muita gente, né? Mas um abração para você também e para todos, viu, gente? Sem exceção. É que Deus abençoe vocês. Esse trabalho de vocês na creche é simplesmente fantástico, tá? Obrigado aí. As crianças agradecem, né? As famílias também. Deus abençoe, viu? Ela tá aqui no jeito, viu, Dalila? Essa música é simplesmente linda. João Carreira e Capataz, Prefácio. Vamos começar então, Desce Agulha agora, Pratinho Carreiro e Pardinho, essa, Prato do Dia, essa até a história também é fantástica. 6h44, vem comigo, vamos juntos nessa viagem no tempo, nessa jornada gostosa, matando saudade, trazendo boas recordações, ó.

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1: Na batida da Roseta.

São 6:59. 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
4: 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E a hora certa.
5: Hora certa.
4: 7:01.
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2: Vamos dar uma olhadinha, vem comigo, vamos ver como é que fica aí a previsão do tempo. Graças a Deus os alertas vermelhos, amarelos foram embora, apesar tá meio preocupante, né? Eu tava dando uma olhada pro final de semana. Ainda não consta aqui para mim o alerta, mas estava dando uma pesquisada aí, final de semana tá meio perigoso, viu gente? Mas... por enquanto, tá de boa aqui, né? Nas informações, tá? Hoje é dia 16, quarta-feira, temperatura vai ficar entre 14 e 25 graus, sol com muitas nuvens durante o dia e períodos de céu nublado. Noite com muitas nuvens, mas sem chuva, pelo menos por enquanto, e a sensação térmica vai ficar entre 15 e também 20 graus de máxima, tá bom? Quinta-feira... dia de sol com muitas nuvens, sem chuva, mínima de 14, máxima de 25, sensação entre 14 e 19. O vento é em torno de 25 km, lua nova, viu gente, por enquanto. Sexta-feira, mínima 16, máxima de

0: Máxima de 28, sol com muitas nuvens durante o dia, períodos de céu nublado. E noite com muitas nuvens, porém sem chuva, pelo menos por enquanto. Rajadas de vento em 23 km e a lua aí passa a ser crescente, tá? Sábado. E aí sábado, sol com muitas nuvens e pancadas de chuva à tarde e à noite, tá bom? 83% de possibilidade de chuva, ou seja, vai chover final de semana, tá? Bom pra descansar, né? Bom. Agora, domingo apareceu já, gente. Apareceu aqui o alerta vermelho, mais ou menos baseado no que eu estava dando uma olhada ontem, aqui na nossa região. É preocupante que os ventos passam de 50 km. E aí, ó, sol com muitas nuvens, céu nublado, com chuva de manhã, tarde e noite com temporal, tá? E aí, existe aí uma preocupação aí desses ventos. Vamos pedir para que Deus aí nos proteja, nos guarde, que nada de mal aconteça, mas é preocupante aí a parte de domingo, tá? E aí, para começar a semana, continua esse alerta vermelho. Dá uma olhada aqui, ó. Muita chuva semana que vem, viu? Mas tá bom, faz parte, né? Vamos lá, um dia de cada vez e qualquer alteração eu passo para vocês aqui na Itambé FM 105,9. Essa foi a previsão do tempo, agora são 7:06.
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0: Sueli Martins, bom dia, bom dia. Um abraço pra você, um abraço aí pro seu papai, seu Dito, dona Doralice, a mamãe. Abraço pra toda a família Martins. Deus abençoe vocês, viu? Que seja uma quarta-feira repleta de muitas bênçãos. Bom dia, Rose Gaúcha. Ô, Rose, você tá bem, minha querida? Tudo certo?
2: Bom dia, Oliveira.
0: Bom dia.
2: Tô escutando você.
0: Ei, beleza, bom demais.
2: Tá musicando Milionários é Rico.
0: Só modão, né? Só modão, é isso aí.
2: Fica com Deus aí.
0: Amém, você também, minha querida. Deus abençoe.
2: Mas não levantei.
0: Tem que aproveitar, tá certo.
2: Rico é assim, reator.
0: Eita, isso é rico de alegria, de felicidade, de saúde, é isso que importa, viu, Rose? Deus abençoe você, muito obrigado pela alegria, pelo carinho de sempre, obrigado aí pela audiência, continue deitadinha aí, vá ouvindo Oliveira Júnior, né? Eu vou falando a hora em hora, e a hora que der hora de levantar, bora lá, né, para começar mais um dia. Um forte abraço para você, minha querida, Deus abençoe, tá bom? Bom dia também ao Jair, bom dia Eva Bessi. Eva, Deus abençoe, um abraço, minha querida, Deus abençoe você hoje e sempre. A Eva Bessi diz, bom dia, meu amigo, que Deus abençoe sempre você e sua família, todos os nossos ouvintes. Bora lá, né? Vamos que vamos. Também o Figo. Ah, bom dia, Figo, você tá bom? Figo mandou assim, olha, bom dia, meu amigo, que Deus abençoe sua quarta-feira, bom trabalho. Bora lá, meu amigo, seja assim, né, que Deus esteja à frente, conduzindo os nossos passos, iluminando nossos caminhos e assim tudo dá certo, né? Um abração pra você, obrigado, viu? Quem mais, deixa eu ver quem mais tá por aqui. A Sandra Mara Freitas, ô Sandra, bom dia, Sandra, abração pra você, Deus abençoe, forte abraço, que alegria, gente, que bacana, viu? A Rose, o Rose. Rose escolheu a música aqui do Zezé de Camargo e Luciano, Madrugada Fria. Tá no jeito aqui, Rose. Já vamos rodar ela. A Simone. A Simone pediu a música aqui, Aquelas para Matar a Saudade, Trazer Boas Recordações. Mandou um áudio aqui, inclusive, lembrando dessa situação. É gostoso, né? Fala, Simone, fala comigo, Simone.
3: Essa música tocava às 4 horas da manhã, no programa do Já Já, na Maringá FM.
0: Olha só.
3: Nos anos 80.
0: Anos 80, quase, sabe, lembra até o horário, Simone, que tocava a música? Que delícia, né? É o José Luiz Rodrigues, Dono do Nada. Essa música é linda, gente. É linda demais. A Roseli também escolheu a música. Já a gente vai tocar, Roseli. Bora lá. 7:10. Vamos começar com essa aqui, ó. Zezé de Camargo e Luciano. Aí a Rose oferece para todas as meninas da creche. Abração a todos vocês aí, Zezé de Camargo e Luciano. Madrugada Fria.

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1: Ah, tá aí, Simone, pra matar a saudade, trazer boas recordações, aquele aperto no peito, dono do nada.

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1: Segura, pilão.

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1: Bom dia, Roseli Piveta, fala comigo.
2: Bom dia, Oliveira Júnior, tenha um abençoado dia.
1: Amém.
2: Que Deus abençoe nosso dia, nossa casa, nossos filhos.
1: Ah, sim, seja.
2: A nossa família e nosso trabalho.
1: Obrigado, você também.
2: Eu queria ouvir a música Pedro, Paulo e Alex, meu malvado favorito.
1: Certo, pode deixar.
2: Eu pra minha mãe Vera, para todas as
1: Dona
2: meninas
1: Vera. Do Fete. Abraço a todos vocês aí, ó. Pedro, Paulo e Alex, PPA. É seu malvado favorito, são 7h23.
3: Você falou que não voltava mais, não. Nada mandou a localização.

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2: 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Daqui a pouco vai chegando aí 11h30, meio-dia. 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
5: Itambé FM e a hora certa.
1: Hora certa!
4: 7:27.
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0: 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Você está juntinho comigo, Oliveira Júnior. Vamos juntos até as 9 da manhã. Agora são 7h30, 7h30. Ah, bom dia, Eva Aparecida. Bom dia, minha querida. Você está bem? Tudo certo contigo? A Eva mandou assim: olha, que Deus nos cuide, nos guarde, nos livre, nos proteja, nos abençoe, nos conceda um lindo dia. Amém. Deus abençoe você, todos os nossos queridos ouvintes, que o nosso dia seja lindo, maravilhoso e muito especial, né? Eva, um abração, obrigado, viu? Também o William Toniassi. Eita, nascer do sol é lindo, né, William? Abração para você, tá no bus, no ônibus. Um abraço a todos aí que estão contigo. Um abraço pessoal também da Secretaria de Obras, pessoal da garagem. Um abração a todos aí, forte, né? Que Deus abençoe e nos conceda um dia maravilhoso, né? Aparecido Riguioli, Aparecido, você tá bom, rapaz? Tudo certo? É, então tá jóia. Abraço, bom trabalho pra nós, né? Que Deus abençoe seu dia aí, tá? Eita, mas que coisa boa, viu, gente? Vamos falar a verdade, bom demais, né? Quem mais tá por aqui? Deixa eu ver. O Paulo Bimbato. Ô Paulo, um abraço pra você, Paulo. Que Deus abençoe ricamente, viu? Paulo Bimbato é de Vila Velha, Espírito Santo. Bom dia, viu? É, que seja um dia repleto de muitas bênçãos. Também o Lauro, já que estamos falando de Vila Velha, é o Lauro Bernardo. Ô Lauro, você tá bom? Tudo certo aí? Como é que tá o dia? Que seja um dia repleto de muitas bênçãos, alegrias, vitórias, conquistas e assim por diante, né? Bora lá. Bom dia também, meu amigo Ronaldo Luchese. Ô Ronaldo, como é que tá aí, rapaz? Tudo certo? Tudo na paz? Então tá bom demais da conta, viu? Ronaldo Luchese, pessoal, manda um abraço a todos aí da MH Cores, Tintas e Ferramentas, viu, meu amigo? 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É bom demais. Abraço, Ronaldo, abraço. É desse jeito, viu? Roberto Negrete, um abraço pra você, Roberto, você tá bom? Tudo certo? Toda a família Negrete ligadinho com a gente? Deus abençoe aí, viu? Vamos de música? Essa eu tenho que colocar aqui. Ô, produção, vem cá, ajuda aí, vai. Coloca aí Modão do Coração. Coloca aí Modão do Coração, porque essa música é show de bola. É mais que especial. É o Modão do Coração. E quem vai cantar é o Sérgio Reis. Solta a vinheta aí, produção. Me ajuda aí, vai lá.
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0: Obrigado!
1: Eita, é um modão chonado demais da conta. 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
2: Então, BFM, e a hora certa?
3: Hora certa!
2: 7 horas, 55 minutos.
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1: Deixa eu mandar um abraço pro meu amigo Tuca, lá em Vitória, Espírito Santo. Tuca, um abração para você, rapaz. Bom trabalho, que Deus abençoe você e toda a família. É que seja um dia aí, ó, repleto de muitas bênçãos e muitas alegrias, vitórias e conquistas e assim por diante. Tuca, um abração, viu? Fica com Deus. Obrigado aí pelo carinho da audiência, tá? É, gente, é o Tonho lá em Jacarezinho, Norte Velho do Paraná. Ô Tonho, bom dia, Tonho, você tá bom? Fala comigo.
0: Bom dia.
1: Tudo bem, Tonho?
0: Uma ótima quarta-feira, cheia de muita paz, muita luz para você.
1: Amém, obrigado.
0: Para toda a sua família.
1: Maravilha.
0: Um grande abraço, fica com Deus.
1: Você também, meu irmão.
0: O Júnior toca uma música do Zé Fortuna.
1: Sim.
0: Esteio de Aruíra. Valeu, um abraço, fica com Deus.
1: Deixa comigo, Tom, Esteio de Aruíra. Essa é boa de mandar conta, viu? Deixa eu falar com os mineirinhos. É. Gente, boa de mandar conta. Como é que tá, Demerval? Como é que tá em Paracatu, Minas Gerais? Fala comigo, Demerval.
15: Ô, Oliveira Júnior, bom dia.
1: Bom
15: agora
1: dia.
15: Eu tô aqui no TR de Minas Gerais, Oliveira Júnior. Tá eu, sou com o Debrando aqui.
1: Seu Debrando.
15: Fuscão. Oliveira Júnior.
1: Hã?
15: Manda uma música aí da parte dele de cima pra mim. Sim. E Fuscão, sou Debrando.
1: Claro.
15: Uma madrinha que eu tô arrumei ali esses dias, Andréia.
1: Andréia, manda um abraço.
15: Manda uma música pra nós aí.
1: Claro.
15: Falei uma música da parte dele de cima. É o que você acha melhor. Dá um bom dia, seu Debrando.
16: Bom dia, seu Oliveira.
1: Bom dia,
16: tudo
1: seu
16: da
1: Debrando.
16: Paz do Senhor.
1: Amém.
15: Fala aí, meu Fuscão, fala um bom dia para o Oliveira Júnior.
17: Bom dia, Oliveira Júnior.
1: Bom dia,
17: tudo
1: Fuscão.
17: Tudo bom aí?
1: Graças
17: chuveiro
1: a Deus.
17: Chuveiro aí, que aqui tá quente.
1: Ah, rapaz, aqui tá frio. Friozinho, assim, bom. Mas chuva, por enquanto, não. Mas promete aí pro final de semana, viu? Um abração para vocês aí, a todos vocês. É, é bom demais ter gente de Paracatu, Minas Gerais, o Demerval, Fuscão, o Idebrando, André, todos vocês. É bom demais ter gente de Paracatu, Minas Gerais, o Demerval,

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1: Eita, pra matar a saudade, trazer boas recordações. Ô Tonho, Jacarezinho, essa música é linda demais. Esteio de Aroeira, só pra você entender, esteio é aquela coluna, aquela base de sustentação na obra. É, o esteio. Por que Aroeira? Aroeira é a árvore que produz no sertão, né, sertanejo mesmo assim, é aquela árvore que produz aquela madeira que é mais dura, mais resistente, mais forte. Por isso, o esteio tinha que ser da madeira de aroeira. Desse jeito. É, esse é o Raiz Sertanejo. Agora são 8 horas e 8 minutinhos. Esteio de Aroeira, Zé Fortuna e Pitangueira.

Respeita os caipira, eita maravilha, viu? 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
1: Muito bem, gente, vamos fazer uma receita, ó, uma nova receita sim, nós fizemos uma ontem, outra hoje, essa de hoje, gente, é bom demais da conta. É, a vovó fazia, tem sabor da roça, tem aquele gostinho de nostalgia, a broa ou biscoito beijo de moça, que delícia, é um clássico que derrete na boca, viu? Dependendo da região do país, ela pode ser feita com sequilho tradicional, à base de amido de milho, leite condensado, ou uma broa leve, que lembra aí um merengue assado, feito com polvilho doce e claras em neve. Tem duas versões, gente. É, mas eu vou fazer a versão da vovó Anitta. Dona Anitta fazia... Ai, saudade, coisa boa, viu, gente? Que delícia, viu? Eu quero que você faça aí na sua casa também. É fácil, gente, é fácil de fazer. E fica perfeito mesmo, tá? É, fiz propaganda suficiente? Quando você pegou papel e caneta, anota aí, ó. É simples, mas que coisa deliciosa. É, amido de milho, 500 gramas de amido de milho, uma caixinha de leite condensado, manteiga ou margarina, 200 gramas, tá? Em temperatura ambiente, só isso, ó. Amido de milho, leite condensado, manteiga ou margarina. Manteiga melhor ainda, se tiver, melhor ainda. Mas se não tiver, pode ser a margarina. 200 gramas sem sal, tá? Então, bora fazer? Pega uma tigela, tá? Mistura aí a manteiga e o leite condensado. E vai adicionando aí o amido de milho aos poucos, mexendo, viu? Primeiro com uma colher, e depois com as mãos, para formar a massa, tá? Amasse até obter uma massa lisa e firme, tá bom? Ela fica no ponto que não gruda mais nas mãos, tá bom? É simples, olha, é só isso. Aí você vai modelar aquelas bolinhas, colocar numa assadeira, ó... Não precisa untar a assadeira, porque tem a margarina no biscoito, tá bom? Aí você amasse, esse é o estilo vovó, amasse levemente com garfo para dar aquela modelada e decorar, tá bom? Enquanto isso, você deixa o forno aquecendo, né? Em 160 graus mais ou menos, e depois você coloca no forno e deixa aí por 8, 10 minutinhos. É, o ponto certo é quando a base do biscoito fica assim, ó, começa a dourar, tá bom? É, aí o topo continua branquinho, a base assim embaixo, tá? Ele começa a dar aquela douradinha, desliga, tira do forno. Ah, gente, faz, né? Faz pro seu netinho, pro seu filho, para de ficar comprando aquelas bolachas recheadas. Isso aqui é gostoso, isso aqui vale a pena, isso é bom demais da conta, a receita da nossa terra. Faz aí, depois você me conta, viu? Ó, pra você que faz parte aí do grupo Raiz Sertaneja de WhatsApp, vou deixar a receita lá, tá bom?
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1: É, meu amigo Valdionor, lá da Bahia. Você tá bom, Valdionor? Tudo na paz, tudo tranquilo? Valdionor, fala comigo, diz aí, como é que você tá?
3: Amigo, bom dia, hein?
1: Bom dia.
3: Deus abençoado por Deus.
1: Amém.
3: Bom dia a todos aí da cidade aí, de Itambé. Bom dia, hein? Aqui em Itambé também.
1: Itambé da Bahia.
3: Passa de Chitãozinho Chororó.
1: Chitãozinho Chororó.
3: No Rancho Fundo.
1: No Rancho
3: Fundo.
1: Tá, deixa comigo.
3: Tamo por cá, hein? É isso aí, pra todos que estão ouvindo a rádio aí. A 105,9.
1: Eita, Itália
3: FM, valeu. Tamo por cá, hein?
1: No Rancho Fundo, vem
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1: No fim do mundo. Pode deixar, Valdinor. Já vou estar separando aqui pra você, tá bom? Bom dia, Maria de Lourdes. Bom dia.
4: Bom dia, Oliveira.
1: Bom dia.
4: Oliveira, tem como colocar a rádio no meu celular pra me ouvir?
1: Tem sim, já vou explicar pra você como é que você faz, viu, Maria de Lourdes? Já, já, tá? Eu explico certinho pra você, você faz aí na sua casa, vai dar bom você ficar ouvindo direto, tá bom? É, quem mais tá por aqui? Vamos ver. É, tá, a Josi. Oi, Josi, bom dia, tudo bem? Como é que você tá? Existe uma força que nos move, uma mão que nos sustenta, um amor que nos alimenta e uma graça que nos protege. Isso não é sorte, é bênção. É ter Deus em nossa vida. Verdade, Josi. Verdade, é tudo de bom, né? É tão bom quando a gente coloca Deus à frente de tudo. Tudo fica mais fácil. Josi, um abraço para você. Obrigado pela mensagem. A Regina Couto. Ô, Regina! Regina, você tá bem? Tudo certinho? Forte abraço, seu amigo Oliveira Júnior. Deus abençoe. Que sua quarta-feira seja repleta de muitas e muitas bênçãos, tá? Eita, bora lá, vamos de música, gente. Também Ana Paula Estevam Dias, o Alemão. Ê, Alemão! Rapaz, esse café deve ter ficado bom demais da conta, hein? Eita, maravilha. Deus abençoe você, meu irmão. Hoje e sempre, onde quer que você esteja. Ó, tô vendo aí, tá meio neblina aí, né, Alemão? Tá, pelo menos a hora que você tava fazendo o café, né? Um abraço, meu irmão. Tamo junto sempre, viu? Sebastião Pelizé. Bom dia, Sebastião. Você tá bom? Um abração do seu amigo Oliveira Júnior. Deus abençoe hoje e sempre, meu amigo. Também a Silvana. Oi, Silvana, bom dia, como é que tá meu amigo Onofre? Fala que eu mandei um abraço pra ele, um abraço pra você, Deus abençoe. Que a paz e a harmonia estejam sempre presentes em sua vida, fortalecendo sua fé e renovando suas esperanças. Que Deus derrame suas bênçãos sobre você, hoje e sempre. Obrigado, assim seja, Silvana. Para cada um de nós, para todos os nossos ouvintes, que seja dessa forma, hoje e sempre. Forte abraço, obrigado. Vamos de música? Tô atrasado, né? Já são 7h26. Bora lá. Vamos com essa aqui, ó. Sérgio Reis. Depois tem Christian Ralph. Depois tem um bom dia, né? Já tá na hora. Tô atrasado, na realidade, mas faz parte. Pra você que tá ligadinho aqui na Itambé FM 105,9. Bom dia!

0: Eita! Bom demais da conta, 8h33, para o que você está fazendo um pouquinho, vem aqui pertinho no rádio, vem cá, chega aqui pertinho, pegue um pouquinho o volume. Nós vamos com os nossos apoiadores culturais na volta. Na volta tem o Bom Dia com Oliveira Júnior.
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2: Hora certa!
3: 8h34.
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5: Muito bem, meus queridos ouvintes, chegou o melhor momento do dia. Momento de juntos pararmos um pouquinho e refletirmos. Como anda a nossa vida? Temos feito de bom ou não? E principalmente se estamos vivendo ao lado de nosso Deus? Ah, estar ao lado de Deus faz e sempre fará toda a diferença. Então parem um pouquinho o que está fazendo, seja o que for, vem aqui um pouquinho, vem cá. Chega aqui pertinho do rádio, erga um pouquinho o volume. Vamos conversar. Ontem falamos um pouquinho sobre os milagres que Deus opera na vida das pessoas e como tem. Às vezes, Deus tem operado um milagre em sua vida e você nem percebe. Sabe, ao atravessar uma rua, ao entrar num ônibus ou não entrar, ao ter que parar para trocar um pneu no carro, o carro não pegar na hora que você mais precisa. São coisas que às vezes nós até reclamamos, mas Ele está cuidando de você. Ele está operando um milagre na sua vida. Ele está evitando que aconteça algo pior para você. Então é importante entender que Deus cuida, Deus ama e Deus opera milagres. Alguns imperceptíveis, outros grandiosos que chamam nossa atenção. O texto que nós usamos ontem e vamos usar hoje é o mesmo. Jesus, porém, olhando para eles, disse: para os homens é impossível, mas para Deus não, porque para Deus todas as coisas são possíveis. Todas as coisas. Eu quero contar algo que aconteceu comigo e por isso vou fazer o Deus de Milagre parte 2. Poderia fazer 4, 5, 6, porque Deus opera milagre o tempo todo, né? Opera milagres na sua, na minha, na nossa, na vida de todos os seres humanos constantemente. Eu teria vários para relatar, como eu já disse, mas um em especial marcou, que eu achei muito interessante. Quando eu viajava como representante comercial, Deus me protegeu de diversos acidentes, coisas corriqueiras, como eu falei, parar para atender o celular e aconteceu um acidente ali na minha frente, coisa se eu tivesse continuado, poderia ser inclusive um acidente fatal. Mas teve uma situação, porque tem milagres que Deus assim, ele mostra que fez. Eu fiz, tá aqui, ó, tá. Estou provando para você que eu fiz um milagre, por isso esse é diferente. Eu viajava nessa época com uma Blazer, 4.1, 6 cilindros a gasolina. É um carro fantástico, muito confortável, na estrada maravilhoso, mas ele consome muito combustível. Hoje eu não teria coragem de viajar ou ter um carro desse, né? Só de ter o carro desse eu já não teria coragem pela quantidade de combustível que ele consumia. Mas viajava Paraná inteiro com a Blazer. A fábrica era em Campinas e todos os anos tinha uma reunião em Campinas onde se reuniam aí os proprietários da fábrica e todos os setores e todos os representantes, normalmente final de ano. E eu resolvi, depois que terminou todos os eventos de final de semana, acordar de madrugada e ir embora. Porém, eu olhei para o tanque de combustível. Tinha. Mas não tinha muito, assim, estava quase no meio tanque. Eu falei, eu vou sair, vou abastecer aqui em Campinas mesmo, depois eu sigo viagem. Só que em Campinas todos os postos estavam fechados, eu não sabia. Bom, peguei a estrada, falei, bom, eu vou manjando a rodovia, vai ter posto, claro, né? Está falando ali no interior de São Paulo, que a região é gigante, tem posto toda hora. Mas todos estavam fechados. E aí eu fui até Castelo Branco, entrei na Castelo Branco, tinha um posto. Primeiro posto eu entrei, tudo fechado. Falei, agora espero, porque o tanque já estava na reserva. Ou tento ir até o próximo posto. Pensei, falei, vou tentar até o próximo. Se não der, eu vou ter que esperar. Se estiver fechado, eu vou ter que esperar. Só que assim, a Blazer não chegou até o próximo posto. Entre os caminhos, no meio do nada, uma escuridão tremenda, acaba o combustível da Blazer. Encostei o cano no estacionamento e falei, e agora? Por que que eu não fiquei no posto lá atrás? Por que que eu dei continuidade? Mas agora não tinha o que fazer. E assim, muito perigosa a situação que eu me encontrava, no meio do nada, na Castelo Branco. Falei, poxa, agora tô eu aqui esperando para ser assaltado, né? Não tenho o que fazer. Mas eu clamei a Deus, eu pedi, porque eu estava preocupado. Eu pedi a Deus, olha, foi culpa minha, eu sei, mas me leva até o próximo posto. Eu chegando lá, eu espero abrir, vou ficar lá quietinho, pelo menos vou ter um local protegido. Aqui eu tô no meio do nada. E com fé, eu dei partida e pegou de primeira. E eu fui até o posto. Quando eu entrei no posto, o carro, ele morreu de novo. O posto já estava aberto, suficiente para ele ir no embalo, chegar até a bomba de combustível. O frentista começou a encher e não parava mais. E eu fiz questão de pegar a nota fiscal e usei muito isso para mostrar como Deus é poderoso e quanto Ele cuida dos seus filhos e os milagres que Ele faz em nossa vida. Porque confrontando a nota com o manual da Blazer, foi 10 litros a mais do que era possível na Blazer. Sabe? Deus cuida de você. Ele quer cuidar de você. Ele opera milagres em sua vida. Abra os seus olhos, o seu coração e compreenda o quanto Deus ama você. Vem para perto de Deus. Esteja vivendo ao lado dele. Acredite, confie. Estar ao lado de Deus faz e sempre fará toda a diferença.

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1: Ah, gente, que delícia, né? É, para renovar as energias, começar o dia, assim, ó, com toda a energia positiva. Esse foi o nosso Raiz Sertaneja de quarta-feira, que está chegando ao final de mais um programa. Mas amanhã é a quinta-feira do ouvinte, então já vai pensando aí no seu modão, tá? Vai pensando aí para você já estar tá encaminhando para mim. E amanhã é a quinta-feira do ouvinte, sempre, sempre é muito especial. Você ouviu aí o Bom Dia com Oliveira Júnior? Está lá no YouTube, vai lá, já aproveite, digite Raiz Sertaneja Oliveira Júnior, encontre nosso canal, né? Participe, se inscreva, compartilhe, ajude essas mensagens chegarem às pessoas, porque esse é o nosso propósito, aproximar as pessoas de Deus, e fazendo isso você também me auxilia, me ajuda para que isso aconteça, né? Que Deus possa estar tocando os corações, que a gente, eu, você, o programa, possa ser um instrumento na mão de Deus, levando essas mensagens para as pessoas. É, que a gente possa encontrar paz, conforto em meio a um mundo tão complicado, tão difícil, esse momento que estamos vivendo, né? Não só o Brasil, mas o mundo inteiro passa por problemas de identidade, de caráter, de personalidade. É fácil não, mas bora lá, vamos pra cima. Bom dia, Fábio Dana. Ô Fábio, você tá bom? Um abraço pra você, meu irmão. Deus abençoe sempre, viu? Bom dia também a Vanilde Almeida. Vanilde, minha querida irmã, Deus abençoe sempre sua vida. Tenha uma quarta-feira repleta de muitas alegrias. E tamo junto sempre, viu, minha querida? Obrigado pelo carinho da audiência, tá? É, gente, bora lá. É, agora você vai continuar conosco aqui na Itambé FM 105,9, na companhia do meu amigo, irmão, camarada, parceiraço, baita profissional, comunicador, bom demais na conta, Everson Gaspar, é contigo agora. Deus abençoe, ótimo programa, tô indo amanhã, estaremos de volta a partir das 6 da manhã, se assim Deus permitir, dê saúde, coragem, disposição. Vamos que vamos, bom dia, gente, ótima quarta-feira. Beijo no coração. Tchau, até lá.

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1: 8:52.
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1: Hora certa.
2: 8:55.
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0: tá chegando. É isso aí, tamo chegando. É coisa boa, bom dia, bom dia. E os ouvintes lá, lá, lá, lá, lá, lá, lá. Tamo chegando pra poder te alegrar. Lá, lá, lá, lá, lá, lá, lá, lá, lá, lá, lá. E nossos apoiadores vão nos ajudar. Ei, maravilha! Bom dia, bom dia, bom dia, bom dia, bom dia pra você, bom dia! É isso aí, é o show da manhã começando pra você. E a dona de casa lá, tá trabalhando lá, fazendo almoço e pro marido chegar. Ai, ai, ai, aí é bom demais, hein? Tá até rimando. Ai, ai, ai. E os ouvintes lá, lá, lá, lá, lá, lá, lá, lá, lá, lá, lá, lá, lá, lá, lá, lá, lá. E aí também lá, lá, e aí floresta lá, doutor Camargo também vai escutar. Ai, ai, ai, é bom demais, hein? O pessoal do comércio lá, lá, lá, lá, lá, lá, lá. Ontem foi o dia do consumidor. Ai, ai, ai, é isso aí, bom dia meu povo, bom dia. Tamo chegando nesta manhãzona gostosa, começando mais um show da manhã.
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0: Mais um show da manhã, fiz tudo no improviso, hein, gente? Até deu umas rimadas aí, hein? Eita, nós! Bom dia, bom dia, bom dia, bom dia, bom dia! Está frio aí ou não?

frio, nós chegamos aqui nessa rádio. Bom dia, bom dia, bom dia. Porque a tristeza aqui bate na porta, mas nós mandamos nós sair.

né? Bateu na porta, vai embora, vai embora, vai embora, né? Aqui é só alegria e assim a gente vai fazendo esse programa gostoso, maravilhoso, começando pra você mais um show da manhã. Tá tudo bem com você? Tá tudo sossegado ou não? É? Tá nós, agora são 9:01, 988-3740-05, pra você poder participar, pra você poder mandar aquele alô pra gente, aqui na nossa Itambé FM. Às vezes a gente brinca cantando aqui, fazendo as cantorias aqui, né? Arrisco cantar também, brincar. Mas é assim mesmo, né? Faz parte, faz parte. 988-3740-05 é pra alegrar a tua manhã. Coisa boa! Vamos pegar as datas comemorativas de hoje. Hoje que é dia 16. Hoje tem bastante coisa, hein? Hoje é o dia do caminhoneiro. Parabéns a todos os caminhoneiros que estão ligadinhos e acompanhando com a gente aí. Parabéns você que tá na estrada, que tá passando por Itambé, passando por Floresta, por Maringá, passando por nossa região, né? Parabéns a todos os caminhoneiros aí, eles que levam, né, as mercadorias aos mercados, eles que trazem também as coisas pra gente comer, né? É, eles que levam aí o soja, o milho, que leva as cargas, traz as coisas da Shopee. Traz bastante coisa aí, né? Dia Internacional também da Prevenção da Camada de Ozônio, também dia de São Cipriano também, Dia Nacional do Combate à Prevenção à Trombose também. Nossa, esse negócio de trombose é complicado, hein? Meu Deus do céu. Aniversário de Emancipação de Alagoas, também Dia Internacional do Trabalhador, Dia Internacional do Cardiologia Intervencionista, Dia Internacional da Ciência, Tecnologia e Inovação para o Sul. Também não sei o que é isso, mas tá bom. Mas o que mais destaca hoje aqui é o Dia do Caminhoneiro, né? Eita, nós! Parabéns a todos os caminhoneiros, você que tá na roça, você que leva o soja até as cooperativas, né? Você que trabalha de caminhoneiro mesmo, que leva o soja para outros lugares, milho, né? Você que tá ligadinho com a gente, parabéns aí a todos os caminhoneiros! Parabéns para vocês! Vamos cantar parabéns pros caminhoneiros? Vamos lá! Parabéns a todos os caminhoneiros, hein? Eita, coisa boa. Parabéns aí, viu? Mandar um abraço lá pra minha amiga Neide Castaldelli, que tá ligadinha com a gente. Né, Neide? Tá tudo bem com você, minha querida? Tá tudo certo com você? Que bom, bom dia. Também o meu amigo Onofre Pedreiro. Alô, Onofrão. Como é que você tá? Tudo tranquilo aí ou não? Tudo certinho? Que bom ter a companhia de vocês aqui. Mandar um abraço lá pra Eva Aparecida também, que tá ligadinha com a gente, né, Eva? Um forte abraço pra você aí, tudo de bom. As pessoas que já estão participando comigo, já desde a manhã, né? O Aparecido Regioli também já mandou um bom dia. Bom dia, meu irmãozinho, tá tudo certo com você? Tudo tranquilo? A Deza lá de Dr. Camargo também já colocou aqui, ó, quarto, né? Bom dia, Everson, bom dia, Deza. Bom dia, tudo certo por aí ou não? Tudo tranquilo? Que bom. Dá um abraço no Marcelo aí. Seja uma quarta-feira muito abençoada. Hoje é quarta-feira, eu também até perdido. Hoje é quarta-feira ainda, né? É isso aí. O Elias Aparecido também tá ligadinho, já mandou um áudio para mim também. Bom dia também para Vanilde de Almeida. Alô, Vanilde, bom dia. O Fábio Dana aqui de Itambé também tá ligadinho. Alô, Fábio Dana, tá ligado aí? Que bom ter a companhia de vocês. A Sueli Martins de Itambé, bom dia. Também aqui a Maria Helena de Floresta tá ligadinha com a gente. Também a Judite Segantinha, mamãe Dona Vitalina, né? Tá acompanhando a gente. Eita, coisa boa, viu? Mandar um abraço lá pra Dona Dalira também, né? Dona Dalira, tá sempre ligadinhos e acompanhando nós também por lá. Bom dia. A minha amiga Dirce Durante tá ligado conosco lá. Também o Gisvaldo tá acompanhando a gente, né, Gisvaldo? Forte abraço pra vocês, a Silvana Azevedo, a Dona Maria de Lourdes, né, Dona Maria? Tá tudo certo aí, não? Dona Maria, que dor que eu sinto. Ai, ai, ai, tem essa música, viu, falar já? Essa, mas eu não posso falar, né? Porque aí ela vai falar, que ela tá queimando a minha cara aqui, né? Mas a música é assim, Dona Maria. É o cara, o vizinho, né? Tinha um monte de galinha, né? Aí o pintinho dele foi lá pro quintal da Dona Maria. Aí a Dona Maria falou, não, agora veio pro meu quintal, é meu. Daí ele canta a música assim, Dona Maria, que dor que eu sinto. Dona Maria, por favor, largar meu pinto, solta meu pinto. Tipo assim, pra vir pra cá, mas é o pintinho, tá?

0: Ai, ai, ai. Só eu pra falar essas bobeiras na rádio mesmo, né? Você tá doido. Ah, meu Deus do céu. Mas é isso aí mesmo, né? É isso aí. Então, é o que eu digo, viu?
1: Oh.
0: Ah, é verdade, rapaz. Né? Duro que eu não tenho vergonha, viu? Duro que é isso. Se eu tivesse vergonha, eu não falava.
2: É a verdade.
0: Não é mito. Verdade, é verdade. Mas é a música, né, gente? Vocês que tem a cabeça... É, fica com a cabeça aí achando que é coisa, né, errada. Mas não é. É o cara que tinha, que era o vizinho... Que tinha lá uma criação de galinha. E o pintinho foi pra casa da Dona Maria. Da Maria falou, não, agora veio pra minha casa, é meu. E ele tava triste, porque era o pintinho de estimação dele. Então ele falou, sorte o meu pinto, manda ele de volta pra cá. Ai, ai, ai, meu Deus do céu, viu? Como é que você tá hoje?
1: Doce, doce como mel.
0: Ai, ai, ai, então tá bom demais, né? É isso aí, eu cantava essa música pra minha sogra, né? Minha sogra chamava Maria também, mas eu brincava com ela, né? Pra dar risada, né? Falar o quê? Fala, vai falar o quê pra mim? Fala pra mim, não tem nem jeito, né? Ai, meu Deus do céu. É isso aí, alô, William Antoniassi, tá ligadinho? Alô, minha amiga Eva Bersa, alô, Sandra Mara. Tá acompanhando nós aí, a Rose Gaúcha, tia. Ô, Rose Gaúcha, como é que tu tá, mulher? É isso aí. Também o meu amigo Jair da Bicicletaria tá ligadinho conosco também. Obrigado aí pela audiência. O meu amigo Antônio Leite tá por aqui também. Bom dia, Antônio Leite. Nossa, até engasgou aqui. Bom dia, Antônio Leite. Tá tudo certo por aí? Tudo tranquilo? Ô, tá nós. É isso aí. Tá ligadinho também aqui o meu amigo Valdevino. Alô, Valdevino. Como é que você tá, Valdevino? Tá tudo certo? Tudo tranquilo? Que bom. Então tá bom demais. Tá bom demais, né? 988-374005. A Tia Lena também tá acompanhando nós também. Bom dia, Tia Lena. O Anderson Messias também tá ligadinho. Falou, tô aqui acompanhando vocês aqui, vendo esse doido falar aqui. O Renatinho também tá ligadinho. Alô, Renatinho. Como é que você tá? Como é que foi lá? É, lá na Vila Pub? Foi bom lá ou não? Deu muita gente lá, né? O Renatinho tocou lá na Vila Pub, fez uma camiseta bonita com a foto dele atrás, assim, na camiseta, né? Com um adesivão grandão da rádio, assim, mas ficou top, hein, Renatinho? Eita, nós, hein? Ficou muito bonito, hein? Parabéns, hein? O Renatinho, o DJ Renatinho. Sábado tem DJ Renatinho, hein? Ai, rapaz, só modão, hein? Eu gosto de ouvir. É, só modão. Só moda boa, só aquelas músicas flashback dos anos 70, 80, 90, 2000. Sabadão às 2 horas da tarde. Ai, ai, ai. Mas você já começa logo cedo, ouvindo aquele modão às 6 horas da manhã. Aí 8 horas vem os amigos do Teodoro Sampaio. Às 10 horas vem o programa do Oliveira Júnior, né? Louvor e Adoração. Daí vem ali o The Best of Time, depois meio-dia e pouquinho. Depois vem Sabadão Sertanejo. Depois do Sabadão Sertanejo vem DJ Renatinho. À tarde vem muita, vem o Sabadão. Daí vem de novo, vem as músicas internacionais depois. Depois à noite tem modão pra você também. Ixi, a rádio é cheia de coisa legal, cheia de coisa boa. O dia inteiro, a tarde toda também, no sábado, no final de semana, no domingo. Você ligou na Itambé FM, você só ouve música nova. Ontem mesmo chegou pra gente aqui umas 10, 15 músicas, lançamentos, já a gente vai tocar pra você também, mas primeiro eu tenho que arrumar as músicas, tirar os espaços, deixar tudo na mesma altura, né? Dá trabalho, meu filho, dá trabalho. Pensa o quê? Pensa que é fácil? Não é fácil não, mas tá bom. Já passamos 10 minutos conversando, já tá doido, Ervis? Pelo amor de Deus, vai tomar teu café que você tá... Eu peguei o café, coloquei aqui, nem pus na boca ainda, né? Mas só tomei um gole de água só hoje. Tá bom já, né? 9 horas e 10 minutinhos, vamos lá, vamos começando mais um show da manhã.
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0: Até o meio-dia eu tô por aqui fazendo companhia. Começando com essa aqui de Roberto Carlos, caminhoneiro. Hoje vai pra todos os caminhoneiros. Hoje é o dia do caminhoneiro. Um forte abraço a todos os caminhoneiros. É o cara que vai embora e deixa a mulher em casa, a família e vai trabalhar, né?

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0: Você ouviu Milionário e José Rico, Sonho de um Caminhoneiro, Mato Grosso e Matias, Tributo a um Caminhoneiro, também Roberto Carlos, Caminhoneiro. Essas músicas são bonitas, né? Mandar um parabéns a todos os caminhoneiros. Hoje a gente tá dedicando esses dois, o primeiro e o segundo bloco aqui, né? Os caminhoneiros, né? Que a gente tá sempre trabalhando, né? Deixando a família em casa, buscando o pão de cada dia para os filhos chegarem, né? Os pais chegarem e os filhos ficarem contentes, quer dizer, né? É isso aí. A gente vê cada imagem bonita, às vezes o pai chegando com o caminhão, né? Os filhos tudo esperando o pai chegar, coisa mais linda do mundo, não é verdade? É isso aí. Vou tocar a minha última aqui desse bloco, tá? Depois já vem mais música para você, depois já vem nossos apoiadores culturais, depois vem nossas previsões astrais, fofoqueira, e assim a gente vai fazendo esse programa gostoso, maravilhoso desta quarta-feira. Agora vem Sula Miranda, não podia deixar de tocar Sula Miranda, né? Ela que é a rainha dos caminhoneiros, caminhoneiro do amor. Tá nós, é isso aí.
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2: Oi, gente! Tudo bem? Nós estamos chegando aqui na nossa rádio. Que delícia! Ô, coisa boa! Meio de semana, quarta-feira, dia 16 de setembro de 2026. Tudo bem com você? Tudo ótimo? Muito prazer, eu sou o Cauê, tá? E agora tem horóscopo! É hora de sabermos quais são os destaques para o nosso signo. Vamos começar então, bora? Alô, você de Áries! Tudo indica que corpo e mente vão pedir mais liberdade, movimento e uma boa dose de inspiração a partir de hoje à tarde. Passeio, viagem e gente animada prometem levantar seu astral, especialmente à noite, viu, Ariana? Ariana? Bom, a partir da tarde o fogo segue aceso e você tende a valorizar mais a liberdade e a diversão. O número da sorte hoje é o 6, a cor preto. O dia está prometendo ser marcado por uma virada nos seus objetivos, transição de carreira, mudança no serviço ou de emprego, viu, Torinho? Ó, pode descobrir uma oportunidade de ouro, hein? É! À noite, o arroz com feijão tende a ganhar temperos mais picantes e ousados aí no seu relacionamento. Número da sorte é o 46, a cor é o dourado. Geminiano, geminiana, tudo bem? Olha, hoje é grandes chances de mergulhar no serviço e resolver tarefas e pendências sem enrolação, viu? Depois do almoço a vibe muda e você pode direcionar sua atenção para os contatos, acordos e alianças profissionais. Romance num rolezinho com um amigo ou à distância não está descartado. Se você já tem um mozão, né? A relação tende a entrar no modo aventura também. O número de hoje é o 10, a cor cereja. Câncer. E você de câncer, com boas ideias vindo rápido, pode ir longe no serviço. Uma sacada genial tem chance de virar um negócio lucrativo. À noite, intimidade promete sair do básico e render momentos sensacionais também. O número de hoje para você, câncer, é o 54, a cor é o azul. E assim, ponto final, terminamos o nosso primeiro bloco aqui do horóscopo do dia. Eu volto daqui a pouco e aí falo para você de Leão, Virgem, Libra e Escorpião. Continue com a gente aqui na nossa rádio. Até daqui a pouco.
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2: Alô você! Salve, salve, turma! Tô chegando pra gente tricotar gostoso! Hoje é quarta-feira, 16 de setembro. Eu sou o Silva Júnior, mas pode me chamar de seu amigo. Seu amigo bem informado, diga-se de passagem. Eu vou trazer os babados dos famosos com o nosso Fofoqueira. Eita, nós! Ótima meiuca de semana pra você. Quarta-feira é bom demais, né? É dia internacional do sofá. Turma, e agora eu vou trazer a primeira tricotada sobre ela, a apresentadora Carol Lecker, que confirmou sua saída do programa Fofocalizando do SBT após menos de 7 meses na atração. Em desabafo publicado nas redes sociais, a ex-participante do reality A Fazenda revelou que a decisão ocorreu após a emissora paulista negar um pedido de reajuste em seu salário de 10 mil reais. Meu Deus, mas não faz nem um ano e ela já quer aumento. A influenciadora explicou que morava fora do país há quase 11 anos e que encontra dificuldades financeiras para se manter na capital paulista. Segundo Carol, custos elevados com aluguel e transporte diário até a sede da emissora em Osasco inviabilizaram a sua permanência, levando-a a enfrentar crises de ansiedade e também depressão. Apesar de demonstrar gratidão à equipe ao SBT, a Miss Bumbum 2022 afirmou que a conta não fecha ao fim do mês e ela está praticamente pagando para trabalhar. Ela também declarou que cumprirá os compromissos previstos contratualmente antes de se afastar definitivamente da grade de programação da emissora. É, tem tudo isso que tem que ser colocado na balança, né, gente? Aí eu falei no começo aqui do comentário: ah, mas não faz nem um ano e ela já quer aumento. Bom, tudo bem, não tá dando pras despesas, não foi aquilo que ela pensou, mas também podia ter pensado nisso antes. Ah, vou ganhar tanto por mês, a minha despesa é X. Só que daí tem tudo aquilo, né? De repente ela fez uma conta na cabeça, o dia a dia mostra a realidade de outra conta, aí as contas não fecham. Mas enfim, eu aumento, mas não invento. Daqui a pouco tem mais um babadinho pra você aqui no Fofoqueira Segura.
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1: Agora são 9h43. Você tá se remexendo muito ou não? Ixi, nossa. Eu comecei a pegar firme na caminhada, me remexendo depois que chegava da caminhada, fazendo uma ginástica, fazendo isso, fazendo exercício aqui em casa. Aí você começa a relaxar de novo, né? Ah, meu Deus. Aí veio a chuva, choveu a semana inteira, não deu pra fazer caminhada. Já engordei tudo de novo. Ah, brincadeira, né? Pra engordar é daqui pra ali, mas pra emagrecer você tá doido, rapaz do céu. É, pelo amor de Deus. Ai, ai, ai. Aí é complicado, né? Pra engordar é facinho, mas pra emagrecer é um sufoco danado. Cansa, hein? Tá doido. É, mais ou menos isso mesmo, viu? Pelo amor de Deus, viu? Tá doido. Aí você engorda tudo de novo. É. Daí danou tudo, né? Não é fácil, não. E parece, gente, que quando você emagrece um pouco, parece que a tua fome dobra, dá vontade de você comer até os rebocos da casa. Ah, é verdade. Pelo amor de Deus, rapaz, dá, meu Deus do céu, dá uma fome que nunca serviu na vida. Até falando pro meu irmão, falei, mas teu corpo tá acostumado, e daí ele quer repor o que foi tirado, né? É, falar, ah, filho da mãe, viu, por que que não fica quietinho, né? Quietinho, ó, emagreceu, não dá fome. Mas, rapaz do céu, pensa numa fome, tá doido? Ah, louco, rapaz. Aí é duro, hein? É, aí não tem jeito, viu? Mande o teu alô pra gente, 988-374005. Mande o teu áudio pra gente aqui. Estamos aqui pra atender o teu pedido musical. Vamos lá, gente, ó. Tá sabendo aí, ó, mulher desaparecida após balada é achada morta, né, e nua no Paraná. Olha só, rapaz, esses homens não têm vergonha mesmo, né? Meu Deus do céu, matou a mulher ainda, né? Fez o que quis com a mulher e ainda matou a coitada da mulher ainda. Deixado viva pelo menos, né? Mas daí ia contar quem foi, mas não adianta nada. Conta, né? Ó, paranaense Maria Fernanda Neiser Fragais, de 48 anos, foi encontrada morta na tarde desta terça-feira, dia 15, em Curitiba, próxima à balada onde foi vista pela última vez. De acordo com as informações preliminares, a vítima foi localizada nua e com possível marcas de abuso sexual. Ela foi vista pela última vez em uma casa noturna no bairro Pinheiros, na saída para a Linha Verde. Maria Fernanda era natural de Palmas do Sul, do Paraná, e estava em Curitiba e o turismo, acompanhada da sobrinha Maria Carolina. Câmaras de segurança da balada flagraram a última movimentação de Maria Fernanda. No vídeo, ela aparecia dançando com amigas e depois junto a um homem que ainda não foi identificado. Segundo a sobrinha, os dois mantinham contato romântico na festa. O homem, que se apresentou como sendo de Minas Gerais, foi a última pessoa vista com a vítima. Em determinado momento das imagens, Maria Fernanda parece tentar se afastar do homem, mas ele permanece ao lado dela até o fim da festa. As últimas imagens mostram a vítima deixando o local acompanhada, né? É, e acabou, infelizmente, aí acabou pegando a mulher aí, né? Acabou aí fazendo o que quis com a mulher também. Mas vamos esperar para ver as investigações da polícia. Maria Fernanda também deixa dois netos e a irmã também a demais familiares. A Polícia Civil investiga o caso e busca identificar o homem que aparece nas imagens. Até a última atualização, ninguém havia sido preso também, né? Então, gente, tem que tomar muito cuidado. É o que eu falo pra você. O negócio de balada já não é bom, né? Eu falo assim que tem que tomar muito cuidado. A gente não conhece as pessoas, não sabe quem é, né? Eu tô falando essa notícia porque pra você que tá me ouvindo, ficar esperto, né? Ficar esperto porque hoje em dia vai confiar em quem, né? Confiar em quem? Fala pra mim. Não tem jeito, né? Então é o que eu digo. Vamos lá, vamos com a música pra você? Depois eu vou falar o áudio de vocês aqui. Quem mandou um áudio pra mim foi a Lucileia Francisco. Alô, Lucileia, um forte abraço, viu, querida? Tudo de bom. O Chicão da Viola também, né, de Rio Claro, São Paulo, também tá acompanhando a gente. O Aparecido Regioli, o Geraldo de Brito. Alô, Geraldão, forte abraço pra você também, viu? Já já vou tocar uma moda pra vocês aí, viu? Vamos tocar isso aqui, a Shot do Caminhoneiro, Os Filhos do Rio Grande. Daí termina o nosso... A homenagem a todos os caminhoneiros que estão acompanhando a gente. Vamos lá?
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0: quarta-feira, meio de semana. Vamos continuando aqui com previsões astrais, bora? Alô, você de Leão! Hoje é o seguinte, a Lua tá entrando no paraíso astral à tarde, prometendo jogar no seu time, viu? É, hoje diversão, aposta, encontro, aliança inesperada podem trazer surpresas e até um golpe de sorte também. No romance, clima de diversão e aventura. O número de hoje é o 1, a cor é laranja. Virgem. Com seriedade e sem fazer rodeios, conversas e contatos mais favorecidos até o início da tarde para você, ok? Aproveite para enviar e-mails, currículos. À noite pode encontrar soluções criativas para as finanças também. É, sua imaginação vai estar tinindo e tem tudo para aumentar a sintonia no seu ninho de amor. O número de hoje para você, de Virgem, é o 50, a cor é o azul turquesa. Libra, amores do meu coração, hoje é dia para aproveitar e colocar suas ideias na roda, porque pode rolar reunião fora do horário do expediente, com resultados muito, muito bons também, viu? No romance, tende a dialogar mais e se divertir muito com o mozão. Tem tudo para virar o zainho hoje, que é isso? Número da sorte hoje, Libra, para vocês é o 22, a cor é verde esmeralda. Escorpião. E você de Escorpião? Escorpião, tua criatividade, coragem e intuição tão em evidência. Um ótimo momento para defender as suas ideias sem medo. A boa notícia é que conta com inspiração e garra para transformar uma habilidade, inclusive artística, doméstica ou culinária, em fonte de renda extra. Que beleza, hein? A partir da tarde, as chances de se jogar numa aventura tórrida são enormes. O número de hoje para você, do signo de Escorpião, é o 60, a cor branco. E assim, ponto final, né, gente? Terminamos o nosso segundo bloco aqui do Horóscopo do Dia. Daqui a pouco a gente volta e aí falaremos para vocês de Sagitário, Capricórnio, Aquário e Peixes. Continue com a gente.
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4: Oi, oi, oi, oi, oi, oi, oi! Já estamos de volta com mais um bloco do Fofoqueira nesta quarta-feira, meiuca de semana. Bora com mais um babadinho, mais uma tricotada legal. A cantora italiana Laura Pausini. Rapaz, faz tempo que eu não ouço falar de tal. Será a atração principal de um cruzeiro temático no litoral brasileiro em janeiro do ano que vem. A viagem acontecerá entre os dias 5 e 8 de janeiro, a bordo do navio MSC Divina, com embarque e desembarque no Porto de Santos, em São Paulo, e parada também em Búzios e Angra dos Reis, no Rio de Janeiro. O evento promete uma imersão na carreira da artista, combinando, né, claro, apresentações musicais exclusivas e experiências de convivência entre os fãs, realizada pela empresa Promoção, como é chamada, né, ou Promoação, como é chamada por outros tantos. A iniciativa marca a primeira vez em mais de 20 anos que a produtora escala o nome da música internacional para liderar um navio temático no Brasil. Dona de hits como La Solitudine e também Incancelabile, a vencedora do Grammy, consolida esse projeto com a sua proximidade histórica com o público brasileiro, marcada por lançamentos em português e mais de 30 anos de trajetória. Ela foi tema de novela da Globo e tudo mais. Olha, eu gosto da Laura, embora fazia muito, mas muito tempo que eu não via falar dela. Gente, daqui a pouco eu volto com mais um babado aqui no nosso Fofoqueira. Segura a ótima quarta!
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0: Agora são 10 horas e 11 minutinhos, 10 e 11 nessa manhãzona, manhãzona de sol hoje, né? Hoje fez sol, pessoal aí fazendo uns 2 dias de sol mais ou menos, já começa a preparar para plantar, né, gente? Tem gente que já tá indo plantar, né? Aproveitar ali, nem que aproveite aí um dia, 2 dias já plantando, já adianta a planta, né? É, pelo menos tem previsão de chuva mais pra frente aí, então vai adiantando as plantas aí também, né? Né, Geraldo? Já estão preparando pra... Geraldo não, como é que é o nome dele lá? O Geraldo é pedreiro, né? Mas também já atrapalha um pouco a chuva, né, Geraldão? Geraldo de Brito, né? Como é que é o nome do rapaz lá que é... Ô, rapaz, fugiu da cabeça agora. É... O Alessandro Oliveira, né, Alessandro? Já estão preparando a planta já ou não? Pessoal ali do Barracão do Índio. Ô, maravilha. Como é que vocês estão aí, pessoal? Fala pra mim aí, já estão preparando as plantas? Já estão plantando? Já plantaram? Como é que tá aí? Depois vocês falam pra mim aí, beleza? Forte abraço pra todos os agricultores aí, viu? Olha, vamos lá pra nossa mensagem para o dia melhor. Não vamos ficar enrolando, não. Que a hora passa, a hora que você vê já deu a hora, eu não consigo atender todo mundo. Tem muita gente para atender hoje, né? Você que tá ligadinho com a gente, já vai mandando o teu alô também, 988-374005. Já vai mandando o teu bom dia, mandando o seu alô, né? A gente tá aqui para atender você, atender o teu pedido musical, né? Atender você sempre aí, pode ter certeza disso, tá bom? Vamos lá? Não acumule em seu coração desejos de vingança. Olha só essa mensagem de hoje, né? Detritos do mal, jogue-os fora, revelando e esquecendo o que lhe fizeram de mal. Em palavras, atos, maledicências, calúnias e injustiças. Esqueça, uma única pessoa lucrará com seu perdão. É você mesmo que libertará o seu coração do peso da mágoa e do ódio. Seja inteligente, perdoe e esqueça para ser feliz. Essa mensagem é muito maravilhosa, essa mensagem de hoje. Sempre eu digo assim que às vezes a gente quer se vingar de certas pessoas, né, que fazem mal para nós, né? A gente quer se vingar de algumas pessoas, se vingar dos políticos que, né? Agora tá tendo aquela situação do Alexandre de Moraes lá, prendeu tanta gente inocente, prendeu tantas pessoas inocentes que, na verdade, fizeram uma orquestra com aquele 11, aquele janeiro lá, não sei quando de janeiro lá, daquele golpe, aquela coisa toda lá. E uma hora a conta chega, né? Então tanta gente tem raiva dele. Tanta gente que tem ódio, ele que praticamente está acabando com o país por seus próprios egos, né? Mas é, isso aí é política, né? Isso vamos deixar para lá. Mas é que a gente tem vontade que ele seja preso também. Eu não vou falar a verdade, a gente tem vontade mesmo. Todo brasileiro tem ódio do STF. Todo brasileiro, todos os brasileiros. A polarização que está nesse Brasil justamente é por causa disso. Né? Todos eles, todos nós temos ódio, né? E é bem isso mesmo. A gente vê tantas injustiças acontecendo no nosso país, né? Tantas injustiças. Meu Deus do céu, né? Mas tá bom, fazer o quê, né? Vamos esperar para ver, vamos aguardar em Deus. Deus sabe de todas as coisas, né? É, ali é o seguinte, é o poste mijando no cachorro, que nem se disse, né? O cachorro vai fazer xixi no poste, aí o poste faz o xixi no cachorro, o cachorro sai teto sem entender do que está acontecendo, né? E Deus abençoe lá o Mendonça, ele que está fazendo um trabalho certo, e ele estava falando outro dia, né, que ele não tem desejo de prender ninguém. Falou assim que em tantos anos de juiz, ele prendeu uma única pessoa ainda com o coração doendo, né? Falou que ele não tem vontade de prender ninguém. Tipo assim, jogou na cara do Alexandre, né, de Moraes, que ele prendeu muitas pessoas inocentes. Onde já se viu uma mulher, porque escreveu lá no, de batom, né, na estátua lá, pegar 15 anos de cadeia, né? É o que eu digo, né? E bandido que estupra já tá ali na, já tá pra fora da cadeia, né? Então isso que a gente não concorda, né, gente? Mas não vamos acumular em nosso coração desejo de vingança. Eu não tenho desejo de vingança pelo Alexandre de Moraes, não tenho, né? Mas que Deus faça as coisas na hora certa. Eu falo, eu sempre tenho comigo assim: não precisa a gente mover nenhuma palha para se vingar de alguém. Não precisa. Sabe por quê? Que a própria pessoa, né, vai se enforcando. É a mesma coisa, você, vamos supor, a pessoa fez o mal para você, aí você pega uma corda, põe lá na casa dela. Vou te dar uma corda. Colocou uma corda ali. A própria pessoa vai pegando aquela corda devagarzinho. Devagarzinho. E vai colocando no pescoço. Coloca um pouquinho hoje, um pouquinho amanhã, um pouquinho amanhã. E ela mesma ou ele mesmo acaba se enforcando com o tempo. Entendeu o que eu quero te dizer? Que não precisa a gente fazer nada para se vingar de ninguém. Porque a pessoa mesmo vai acabar um dia se enforcando sozinha, né? Então, não vale a pena você perder o teu dia de raiva, nervosismo, por a desejar, por acumular coisas ruins no seu coração. Então, não acumule em seu coração desejo de vingança. Detritos do mal. Quando diz detritos do mal, quer dizer o quê? Que, às vezes, a gente está querendo se vingar das pessoas, porque é o mal que está ali naquele momento, né? O mal está ali naquele momento querendo dizer para você, olha, vai lá e se vinga daquela pessoa. Vai lá e faz a mesma coisa que fizeram a você, né? Imagina se Deus fosse se vingar de quem crucificou o seu filho Jesus. Hã? Você parou para pensar? Deus, ele poderia, naquele momento que pegaram Jesus, que colocaram Jesus naquela cruz, colocaram que coroa de espinho, só de colocar a coroa de espinho nele, Deus se revoltasse com aquele povo todo, descesse ali e fizesse um arrebento. Hã? Arrebentava tudo aquele povo que estava fazendo mal para ele. Hã? Parou para pensar isso já? Mas Jesus sabia o que ele ia passar. Jesus sabia das dores que ele ia passar. Colocaram a coroa de espinho nele, fizeram ele carregar aquela cruz abaixo de chibatadas, certo? Abaixo de chibatadas. Aí, o que fizeram? Colocaram ele naquela cruz, chegando lá no monte, colocaram ele deitado naquela cruz, pregaram os seus pés, pregaram suas mãos, com pregos. Mesma coisa, imagina você colocar a tua mão em cima de uma madeira, alguém chegar com um prego, colocar no meio da tua mão e bater com o martelo. Imagina a dor que Jesus passou. Hã? Imagina, os seus pés pregados na cruz, com pregos de ferro. E não era preguinho, não. Era pregão. Porque antigamente não tinha aqueles preguinhos. Era pregão, coisa grande, né? Imagina se Deus fosse se vingar de todos que fizeram mal a ele. Mas não. Deus já sabia do que ia acontecer com o seu filho. Ele tinha mandado o seu filho para a terra para espalhar a palavra, dizer assim, olha, eu existo aqui no céu, eu existo, eu estou aqui. Por que que Deus fez isso? Porque ele queria espalhar a sua palavra, ele queria, porque muitas pessoas só acreditam vendo, é que nem Tomé, né? Só acredita o milagre quando vê o milagre. E se Jesus não tivesse vindo até,

Mas é de Deus que concebeu o seu filho dentro do ventre de Maria. Aí ele acabou acreditando, ele acabou cuidando daquela criança como se fosse dele. E na verdade era dele. E ele tinha um amor muito grande por aquela criança. Para pensar, a dádiva de alguém ter um filho de Deus. Hã? Para pensar a dádiva. Que felicidade para Maria. No meio de milhões, trilhões de pessoas, Maria era única de ter o filho de Deus. Para pensar. Como é que ficou a cabeça de José naquela época? José teve o filho, o seu filho cresceu, aprendeu a profissão do pai marceneiro, né? Trabalhou, fez tudo e começou a fazer curas, a levar sua palavra de local em local, local em local, milagres em milagres, milagres para lá, para cá, né? E é isso que aconteceu. Quando Jesus estava passando com a sua cruz, carregando a sua cruz, tinha um leproso, uma pessoa leprosa que falou assim: meu Deus, eu preciso ser curado, Jesus vai morrer, eu preciso ser curado, e ele cura. E ele estava, e ele foi no meio daquela multidão com uma capa, com uma roupa, né, mais fechadinha para ninguém ver. E só dele passar por Jesus e olhar por Jesus, a fé que ele tinha, ele foi curado. Parou para pensar isso já? Só dele olhar para Jesus. Jesus curou só de passar. Sabe o que eu quero dizer com isso, meu irmão, minha irmã? Que a gente muitas vezes somos curados através da nossa fé, através daquilo que nós acreditamos. Mas pensa que Deus se vingou daquelas pessoas? Não. Porque Jesus já sabia. Quando ele foi traído com o beijo, né? Ele já sabia o que ia acontecer com ele. Ele já sabia. Deus já falou o que ia acontecer com ele. Deus já sabia: ó, meu filho, você vai passar por isso, passar por aquilo, mas aguente. Porque logo você vai estar sentado do meu lado direito do meu trono. Então, se não fosse Deus ter colocado ali na barriga de Maria, no ventre de Maria, uma semente para germinar e Jesus nascer, Deus também não teria o seu filho. Olha só, você parou para pensar isso já? Jesus não existiria, né? Jesus não existiria. Olha só, você já parou para pensar isso? Hã? Jesus não existiria, não tinha Jesus. Como que Jesus ia fazer os milagres para as pessoas olharem e acreditarem? Então é o que eu falo, gente. Tudo tem um porquê na nossa vida, tudo tem um porquê. E às vezes a gente não entende qual é o porquê. Então muitas pessoas querem se vingar do outro, né? Esquecendo que fizeram mal. Né? Às vezes fala: ah, a pessoa fez mal para mim, eu quero fazer mal para ele também. Eu quero me vingar daquela pessoa. Né? Então jogue-os. Jogue para fora tudo aquilo que você está sentindo, relevando e esquecendo o que lhe fizeram de mal. Em palavras, atos e maledicências, calúnias e injustiças. Eu já sofri várias calúnias, várias injustiças, por muitas coisas, mas eu perdoo cada um. Quem sou eu para não perdoar? Se Jesus perdoou aqueles que estavam lá fazendo o seu mal, você sabe o que Deus disse, Jesus disse quando estava na cruz? Você sabe disso? O que ele falou na cruz? Vamos ver se você lembra. Lembra? Pai, perdoe-os, eles não sabem o que fazem.
Olha essa palavra. Para pensar, depois que Jesus passou por tudo aquilo que ele passou, o que ele fez? Ele pediu perdão ainda, dizendo assim: Pai, não faça nada contra eles, perdoe-os, porque eles não sabem o que estão fazendo. E muitos daqueles guardas que estavam lá pregando a mão de Jesus, muito daqueles sabia quem era Jesus, mas ele era mandado. E se ele não fizesse, ele estava ali também junto com Jesus, ele ia acabar morrendo também. Olha, acho que eu não faria, eu preferia morrer, em vez de matar um Deus Todo-Poderoso, preferia morrer, eu não faria. Pelo amor que nós tivemos em Jesus. E muitos daqueles que acompanhavam Jesus, aqueles que estavam lá todo dia com ele, seus seguidores, né? Muitas pessoas se afastaram dele. Por quê? Medo de morrer também. Só que Deus disse, olha, Jesus disse: vai acontecer isso comigo e vocês se afastem. Mas sabe por quê? Por que que Jesus pediu para eles se afastarem? Porque muitas pessoas ficaram revoltadas quando pegaram Jesus, né? Por quê? Porque quando Jesus fosse embora daqui, eles iam continuar evangelizando aquele povo. Olha só que legal, né? Mesmo Jesus tendo ido embora, falou assim: olha, vocês precisam pregar a palavra. Vocês precisam, né, pregar a palavra. Não é assim? Então, quando Jesus foi embora, o que aconteceu? Eles continuaram pregando a palavra de Deus. Eles escreviam o que Jesus falava. Aí aconteceu que saiu a Bíblia, né? É através desse povo que a Bíblia foi lançada. Aí no terceiro dia, Jesus ressuscitou. Olha só, terceiro dia, foram procurar Jesus lá no túmulo, a tumba estava aberta. Cadê Jesus? Cadê o corpo de Jesus? Já não estava mais lá. E aonde Jesus estava? Na casa aonde estavam todos os seus discípulos, e dizendo: olha, Jesus, você voltou, como assim? Eu te vi morto, eu coloquei você lá. Você voltou em espírito, Jesus. Né? Olha só, olha como eu digo sempre aqui, perante a espiritualidade, a pessoa que está aqui hoje, ela vai embora, mas ela não morre. O corpo fica, mas o espírito não morre. Então Jesus voltou como espírito e dizendo: olha, a partir de hoje vocês têm uma missão de pregar a minha palavra, de levar a minha palavra. E foi o que aconteceu. Quantas pessoas foram agraciadas com as palavras de Jesus? Quantas pessoas saem do Brasil, saem de vários países para visitar Jerusalém, para visitar o lugar onde Jesus foi morto, né? E muitas pessoas acham que aquilo é mentira, acham que aquilo é lenda, né? Eu sei que às vezes também é um meio de comércio da cidade, mas não importa, cada um tem a tua fé. É a mesma coisa de você sair daqui e ir lá visitar Aparecida do Norte, visitar, como é que é o nome da cidadezinha pertinho aqui? É Lunardelli, né? É a mesma coisa. Então é o que eu digo para você. É a tua fé que manda, não é? É a tua fé que manda. Não importa quem é ou o que faz, é a tua fé que manda. Eu sempre digo assim, que todos os espíritos angelicais eu respeito. Todas as religiões eu respeito.
né? Existe pessoas ruins dentro das religiões? Existe. Existe padre ruim, padre que já fez muitas coisas erradas também, mas eu também não julgo. Pastores que fez muitas coisas erradas também, mas eu também não julgo. Cada um que pague, né? O problema é dele. Aquele que está em cima de um púlpito falando uma coisa e fazendo outra, que pague do jeito deles, né? É ele com Deus. E muitas vezes a gente vai nas igrejas, fala assim: nossa, o que eu estou fazendo nessa igreja aqui com esse pastor aqui em cima? Eu sei o tanto que é duro. Eu já passei por isso. Por isso que hoje eu quase não vou em igreja. Eu sei que errar, todo mundo vai errar um dia, né? Eu já passei por isso. Eu já passei. Então eu falo assim, que errar, todo mundo erra. Mas se a gente for ver o homem, a gente nem sairia de casa hoje. Se a gente for ficar olhando o homem, a gente nem sai de casa. Quando falo homem, é olhando o que o homem faz. Existe muitas pessoas boas ainda nessa terra. Existe. Não vou dizer, eu não quero generalizar, por causa de uma, vamos supor lá, uma laranja podre no meio de 10 laranjas, se você não tirar ela, vai apodrecer as outras. Não é assim? Então é o que eu digo, nós temos que tirar essa laranja, mas as outras vão continuarem boas, até o tempo delas, também um dia murchar e estragar. Né? E nós temos o nosso tempo aqui na Terra. Nosso tempo é primordial. Então é o que eu digo: não faça injustiças, não diga coisas injustas. Uma única pessoa lucrará com seu perdão. Sabe quem é? É você mesmo, que libertará o seu coração do peso da mágoa, que para mim é um dos piores venenos que você possa ter, é a mágoa. E do ódio também, né? Às vezes tem ódio de alguém, eu tenho ódio daquela pessoa, eu tenho raiva daquela pessoa. Eu já tive muito isso, mas hoje eu não tenho mais. Eu entrego nas mãos de Deus. Não precisa eu mover uma palha para aquela pessoa um dia passar vergonha, passar por aquilo tudo que nós passamos. É, gente. Então seja inteligente. Seja inteligente. Perdoe e esqueça. Sabe para quê? Para você ser feliz. Perdoe as pessoas que fez mal a você. Perdoe. Eu às vezes eu perdoo. Só que tipo assim, eu fico com o pé atrás. Vamos supor lá, se eu tenho um amigo que era meu amigo, que eu fazia tudo por ele, tudo, e às vezes esse amigo me fez uma coisa ruim. Já aconteceu comigo. Me fez uma coisa ruim. Por isso que hoje eu sou de poucos amigos, né? Aí eu perdoo, só que eu não vou ficar lá daquela mesma forma que nós éramos antes, de estar junto, de estar fazendo isso, fazendo aquilo. Está perdoado, o meu coração está limpo, mas eu não vou ali ficar da mesma forma que nós fizemos um dia. Não. Quando você quebra aquele elo, vamos supor, você quebrou um copo, certo? Mas se você pegar lá, Super Bonder, for colar os vidros todos, você vai conseguir reconstruir o copo novamente. Às vezes faltando algum pedacinho aqui, um pedacinho ali, mas não é a mesma coisa. Já vai ficar trincado onde você colou, já vai ficar desconfigurado o copo. Então é a mesma coisa que eu quero dizer para você, que já fica desconfigurado a pessoa. Né? Então, o que eu falo para você? Então, errar, todo mundo erra. Errar, todo mundo erra. De repente, a pessoa se arrependeu, né? Passou por problemas,
né? Mas a pessoa sabe quando está fazendo mal para o próximo. Vamos supor aqui, eu sei se eu fizer o mal para você aqui. Ah, tal pessoa está vendendo um carro. E se eu chegar nessa pessoa e falar assim, meu amigo, você já me conhece, sabe quem eu sou, meu nome é um nome respeitado. Você não venderia esse carro para mim te pagar com 30 dias? Né? E aí você fala assim, não, Gaspar, nossa, eu vendo sim, pode deixar. Eu vou te passar até os documentos, você pode transferir para o seu nome já. Por quê? Por causa do nome que a gente tem. Né? Mas se eu quiser fazer o mal para essa pessoa e não pagar? O carro já vai estar no meu nome. E como é que a pessoa vai dizer assim, olha, ele não me pagou? O carro vai estar no meu nome. E aí? Isso, sabe o que é? Confiança. É confiança demais. Mas na palavra de Deus diz, maldito o homem que confia no homem. Então, a gente não pode, mesmo que seja alguém da tua família, mesmo que seja alguém, não faça negócio. Negócio é negócio. Negócio é negócio. Parentesco é parentesco e amizade é amizade. Separe as coisas. Separe. Porque a gente não sabe qual é a intenção do outro. E daí? Você vai matar a pessoa porque ela não pegou o teu carro? Eu botava fogo no carro. Não pagou, o carro é meu, eu botava fogo no carro. Mas eu digo assim, mas não é vingança, né, gente? Infelizmente, a vingança... E você não está se vingando da pessoa botando fogo no carro. O carro era seu, né? Falar, nem para mim, nem para você. Ótimo, beleza. Né? Ai, ai. Mas é assim, gente. As coisas são dessa forma. E às vezes você fica magoado, com ódio de certas pessoas. Mas não vale a pena. Não vale a pena o teu dia estragar por causa de certas pessoas. Não vale a pena. Né? Então é o que eu falo para você. A gente tem que colocar tudo nas mãos de Deus. Deus sabe de tudo. E que Deus te abençoe. Já passei até do meu horário aqui. Já é 10h40. Se eu deixar, eu falo mais uma hora. Meu Deus, como é bom falar de Deus, né? Como é bom dizer as coisas de Deus. Como é bom falar que Deus existe. Né? É muito bom demais. Eu, sinceramente... Esse momento da oração para mim, esse momento da fala de Deus, é um dos melhores momentos da rádio para mim, né? E já faz, vamos colocar aqui, 6 anos eu fazendo isso. 6 anos. Maravilha, né? Maravilha. Deus abençoe você. Vamos para nossas orações. Música.

Senhor meu Deus, meu Pai Santo, eterno Pai querido, meu Deus Todo-Poderoso, eu venho, Senhor, através desta mensagem te agradecer por mais uma quarta-feira, por mais um dia, Paizinho querido, por mais uma manhã, agradecendo pela minha saúde, agradecendo pelo meu dia, agradecendo pela minha família, pelos amigos que estão aqui nos acompanhando, pelas famílias que estão todo dia comigo aqui, a você que está no carro, você que está na chácara, você que está na vila rural, você que está no sítio, os agricultores, as pessoas que estão por aí ouvindo a gente, na praça, no radinho, que Deus possa estar pondo as suas mãos poderosas sobre a vida de cada um de vocês. Vocês que estão ouvindo a gente pela Alexa, também pela internet, no celular, que Deus possa estar abençoando grandemente a vida de vocês. Entenda que o perdão é de Deus, que coloque coisas boas na sua vida. A partir de hoje, você mude o teu jeito de pensar. Perdoe mais, reclame menos, é o que nós precisamos nessa terra. Que Deus te abençoe, que Deus possa estar do teu lado, colocando coisas boas, tirando toda a mágoa do nosso coração, todo o ódio que às vezes possa estar implantado. Não importando se alguém faça injustiça com você, calúnias, maledicências e destrito do mal na tua vida. Peça a Deus para tirar tudo isso, tirar esse ódio, essa coisa ruim que plantaram em você. Que a partir de hoje você seja inteligente e perdoe e esqueça para você ser feliz nessa terra. Que Deus te abençoe, em nome de Jesus Todo-Poderoso. Amém. Amém. Aurelina Dourado, tudo está nas mãos de Deus. Que Deus te abençoe, entregue tudo nas mãos de Deus, que Deus sabe o que faz.

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2: Fala, gente, tudo bem? Nós estamos chegando aqui na nossa rádio maravilhosa, delícia de quarta-feira, meio de semana, chuchu, coisa boa. Hoje é dia 16 de setembro de 2026, tudo bem com você? Tudo certo por aí? Tudo jóia, graças a Deus? Espero que sim. Vamos lá, porque tem notícias do mundo dos famosos, né, gente? E a primeira de hoje é uma atualização do caso do piloto Lito Souza, gente. Notícia importante sobre o caso dele, né? O influenciador que enfrenta aquela doença rara, né, chamada de Creutzfeldt-Jakob, recebeu uma medicação experimental em uma tentativa de tratamento. Segundo a esposa dele, a Mila, Lito está internado na UTI do Hospital Einstein, em São Paulo, desde o dia 8 de setembro, e permanece estável. A substância utilizada é a ALN-6457, um medicamento ainda em fase de investigação. A aplicação não provocou intercorrências até então, mas ainda não é possível saber se o tratamento vai funcionar. A expectativa dos médicos é que os primeiros exames capazes de avaliar os efeitos da medicação sejam realizados daqui a aproximadamente 6 semanas. Mila contou que a doença é muito agressiva e pode avançar rapidamente. Por isso, a família recorreu e correu contra o tempo para conseguir levantar o medicamento, levar, né, até o hospital. A substância chegou ao aeroporto de Guarulhos e, depois da liberação necessária, foi transportada de helicóptero até o Einstein. Segundo Mila, havia uma janela de apenas 3 horas para que a medicação fosse administrada. O tratamento foi autorizado em caráter compassivo, justamente por Lito não ter outras alternativas terapêuticas disponíveis. Agora, a família aguarda os resultados e pede muita oração e torcida. A Mila resumiu o sentimento, dizendo que espera que toda essa turbulência seja severa, mas que eles consigam pousar bem, né? E fica a torcida para que essa tentativa traga uma nova esperança para o Lito, né, gente? Para todos que acompanham essa história. E, ó, o nosso Fofocando vai voltar daqui a pouco para trazer a segunda de hoje, falando sobre o Cristiano Ronaldo. Gente do céu! Olha essa, o Ronaldo pode estar prestes a dar um passo gigantesco no futebol. O craque português estaria perto de se tornar sócio do Al Nassr, o clube da Arábia Saudita, onde ele atua jogando atualmente. Rapaz, que coisa, tá comprando o clube, como assim? Eu vou contar os detalhes para vocês, então continue aqui com a gente volta daqui a pouco, a qualquer momento, aqui na nossa rádio. Continue com a gente.
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5: Legal, turma! Estamos de volta, reta final, último bloco desta quarta-feira aqui do nosso Fofoqueira. Bora de babado! O canal de esportes Cazé TV passou por uma reestruturação societária que transferiu o seu controle administrativo direto para a empresa Live Mode. Com a mudança, o streamer Casimiro Miguel deixa a gestão operacional da plataforma criada por ele mesmo em novembro de 2022, durante a cobertura da Copa do Mundo do Catar. Apesar da alteração contratual, o apresentador de 32 anos, a princípio, continua como sócio do negócio e mantém o papel de embaixador e principal rosto da marca. A gestão do canal agora fica concentrada na Live Mode, empresa especializada na negociação e distribuição de direitos esportivos digitais. A reestruturação ocorre no momento em que a Cazé TV completa quase 4 anos no ar de operação. O projeto, que nasceu focado na figura do influenciador, consolidou-se como uma das principais empresas de mídia esportiva da internet brasileira. Rapaz, se o Cazé sair, e o que eu acho que uma hora ou outra vai acontecer, sair de fato de uma vez por todas, por mais que a marca tá muito aliada à imagem dele, se ele ir para outro lugar ou criar uma nova marca como Casimiro TV, sei lá o quê, a tendência é ter muito sucesso também, porque o cara é diferente, é iluminado. Eu aumento, mas não invento. O nosso Fofoqueira desta quarta fica por aqui. Amanhã, quinta, tem mais e eu conto com a sua audiência. Grande abraço, ótima quarta, aproveita bem, cuide-se bem, até lá.
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1: Manda pra nós aqui a sua voz no WhatsApp pra nós. Manda o teu alô pra gente. Mande aí, mande, faz assim, ó.
2: Liga, liga, liga pra mim. Manda um zap zap pra mim.
1: Manda um zap zap pra nós aqui. Estamos aqui pra atender o teu pedido musical. Já manda a tua mensagem também.
3: Olha a mensagem.
1: Isso, pode mandar o seu áudio.
4: Mande áudio, não mande, né? Não mande escrevendo não, entendeu? Mande áudio.
1: Já mande o teu áudio pra nós aqui, gente. Mande aí. Fale conosco aí, dizendo assim: estamos aqui ouvindo a Rádio Itambé FM 105,9, né, criançada? É, a criançada tá feliz aqui, já ouvindo a Itambé FM, né? É, tamo ouvindo a Rádio Itambé FM ou não? É isso aí, tá ouvindo a Rádio Itambé FM, então tá bom demais!
5: Bom dia, meu sogro!
1: Bom dia, Danielzinho, bom dia, Dulce, bom dia, que tá todo mundo ligadinho aí, que bom! Obrigado pela audiência de vocês aí, você aqui de Itambé!
6: Ô, galera de Itambé!
1: Você de Floresta!
6: Floresta,
1: você de Doutor Camargo.
6: Alô, Doutor Camargo.
1: Alô, Dez, alô, Marcelo. Bom dia pra vocês. Tá ligadinho com a gente lá também. Vamos lá ver quem tá ligadinho conosco aqui também. É meu amigo Elias Aparecido dos Santos. Bom dia.
7: Bom dia, ô Gaspar. Deus abençoe teu dia, seu e da tua família. Foi só com aí, Elias.
1: Vamos tocar um modão pra você aqui, meu querido. Obrigado pela audiência de vocês aí, viu? Obrigado por sempre estar ligadinho e acompanhando a nossa programação. A Eva Aparecida também tá ligadinha. Bom dia,
8: bom
1: Eva.
8: Bom dia, Gaspar. Bom dia, bom dia. Que Deus abençoe teu dia. Uma quarta-feira abençoada pra você, a Luá, a Adriana. Que Deus abençoe grandemente. Também pros meus filhos, meus netos, meu genro. Toca pra mim, Gaspar. É, Camisa Manchada.
1: Camisa Manchada. Olha,
8: com
1: já.
8: Deus, que Deus te abençoe grandemente.
1: Já não tem mais a Camisa Manchada, eles deixaram no. Que boa! Aí agora ficou limpinha a camisa. Mas vou tocar pra você, tô brincando, Eva. Tudo de bom pra você aí. Deus abençoe vocês aí. A Neide Castaldelli também tá ligadinha, mandou um áudio hoje. Ô, oh, maravilha ouvir a voz dessa mulher. Bom dia!
9: Bom dia, Everson Gaspar.
1: Bom dia, tudo querida. Bom? Tudo bem e você?
9: Aqui tá tudo bem, graças a Deus.
1: Que bom, fico feliz.
9: Everson, toca aí Bruno e Marrone, é. Amor de Carnaval.
1: Opa!
9: Beleza?
1: Beleza.
9: Tchau, tchau. Fica com Deus.
1: Amém, minha querida. Deus abençoe você também. Tudo de bom. Obrigado pela audiência, tá? Vamos mandar essa música aqui também, que eu vou tocar aqui lá pro meu amigo Fábio Dana. Alô, Fábio Dana, bom dia.
10: Tamo junto, Gaspar. Tamo ouvindo aqui.
1: Opa! Tamo junto. Mandar essa música também aqui do Chico Rei Paraná, As Paredes Azuis. Vou mandar também lá pra minha amiga Dirce Durante. Alô, Dirce, bom dia. Lá pro Anderson Messias também, que tá ligadinho com a gente. Falou que tá acompanhando a nossa programação, que tá acompanhando nós por lá também. Bom dia também lá pro meu amigo Valdevino. Alô, Valdevino, manda essa pra você também. Lá pro meu amigo Geraldo de Brito, bom dia, meu amigo, toca aí uma música aí pra nós, tá eu e o Tonho. Ô, Tonho, valeu, obrigado aí, Deus abençoe vocês aí, tudo de bom, Tonho. Também aí, meu amigo Geraldo de Brito, que tá ligadinho conosco também. O meu amigo Aparecido Regioli tá ligadinho também. Bom dia, Gaspar, toca aí Mineiro, João Mineiro e Marciano, daqui a pouco já toco pra você, tá bom? E já falo o teu pedido novamente. Alô, Chicão da Viola, lá de São Paulo, tá ligadinho também. Bom dia pra você, tudo de bom aí, obrigado pela audiência, essa vai pra vocês também aí, viu? Vem Chico Rei, vem o Paraná, canta pra nós As Paredes Azuis.
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2: Fala, meus amores, minhas amoras. Tudo bem, Chuchu? A gente está de volta aqui na nossa rádio. Delícia de quarta-feira, né? Meio de semana. Fofocando tá na área. Vamos lá falar do Cristiano Ronaldo, porque, gente, ele tá prestes a dar um passo gigantesco no futebol. Segundo informações, o craque português estaria perto de se tornar sócio do clube onde ele atua, na Arábia Saudita, o Al Nassr. Segundo informações da imprensa internacional, existe um consórcio interessado em comprar 75% do clube que pertencem ao Fundo de Investimento Público da Arábia Saudita, o PIF. E se a negociação avançar, Cristiano não viria sozinho, viu? O consórcio teria 5 empresários e cada um precisaria desembolsar cerca de 92 milhões de euros. Convertendo para o real, gente, estamos falando de aproximadamente 512 milhões de reais para cada integrante. Olha, o Cristiano já tem experiência como investidor no futebol. Ele possui 25% do clube espanhol Almeria. Agora poderia aumentar ainda mais a sua participação no mundo dos negócios, né? E tem um detalhe curioso, o Cristiano ainda é jogador do próprio Al Nassr e renovou o contrato recentemente, ou seja, imagina entrar em campo sabendo que além de camisa 7, você também pode estar do outro lado da mesa como proprietário. Uma reunião entre os envolvidos na negociação é esperada aí para acontecer o mais rápido possível, né? Se já não aconteceu. E se tudo der certo, o Cristiano pode entrar para uma lista ainda mais exclusiva, a dos jogadores que também viraram donos de clube. Hã? É mole, não? Você investiria esse dinheiro todo em um clube assim? Rapaz! E ó, o nosso Fofocando volta daqui a pouquinho para contar para vocês sobre o presente que a Giovanna Ebank ganhou do Bruno Gagliasso e que tá dando o que falar na rede social, gente. Ela fez 40 anos e recebeu um presentaço. O que você acha que é? Daqui a pouco eu conto, nem imagina, né? Daqui a pouco eu conto. Continue com a gente aqui na nossa rádio maravilhosa e a gente volta daqui a pouco.
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0: Agora são 11 horas e 26 minutinhos. Vamos ver quem tá mandando um bom dia para nós aqui. É meu amigo Aparecido Regioli. Olha, Aparecido, bom dia. Fala, bom dia, Gaspar. Toca aí João Mineiro e Marciano. Caminhoneiro é assim mesmo. Uma homenagem ao Dia dos Caminhoneiros. Desde já agradeço. Opa, já vou tocar para você já, meu amigo. Obrigado pela audiência, tá? Obrigado por sempre estar ligadinho com a gente aí. A Ivone Gino também tá ligadinha conosco. Alô, Ivone, como é que você tá? Tudo certo por aí? Tudo tranquilo? Que bom ter a presença de vocês aqui na Itambé FM. A Dulce Carlotto também já mandando bom dia para nós também. Bom dia, Dulce. Tudo certo aí? A Deza lá do Dr. Camargo também já pedindo música na hora dos clássicos da Itambé. Eu já vou tocar para você também, tá bom? Obrigado pela audiência de vocês. Pede a música aí, tá? Uma música que você gosta aí, tá? Já manda para nós aí. Vai que você gosta de outra música. Eu gosto de uma música, você gosta de outra? 11h27, vamos lá, gente.
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0: Alô, Vanderlei! Alô, dona Dalira, bom dia! Bom dia, Vanderlei! Deus abençoe vocês aí, um forte abraço!

0: Sim. Milionário José Rico, a carta. Essa vou mandar lá pra Ivone Gino, seu Antônio, que tá ligadinho com a gente. Alô, Ivone. Alô, Vanderlei. Alô, dona Dalira. Mandar essa aqui lá pra Dulce também. Obrigado pela audiência de vocês.
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2: Fala, meus amores, minhas amoras, tudo bem, chuchuzinho? A gente tá de volta aqui na nossa programação deliciosa de quarta-feira, meio de semana, hoje dia 16 de setembro. Vamos lá pra última de hoje do nosso Fofocando, que é sobre o aniversário da Giovanna Ebank, a esposa do Bruno Galhaço. Gente, esquece joia, bolsa, viagem, jantar romântico. O Bruno Galhaço decidiu inovar completamente no aniversário de 40 anos da esposa. O presente escolhido pelo ator foi nada mais, nada menos que uma alpaca. Sabe o que é isso, não? É uma cabra. Isso. É, o animal virou o novo integrante da comemoração e deixou a Giovanna completamente encantada. A apresentadora registrou o momento nas redes sociais e mostrou a reação ao descobrir a surpresa preparada pelo marido, gente. E pelo jeito, a alpaca conquistou a Giovanna rapidinho, viu? A escolha tem tudo a ver com o estilo de vida da família, que mantém uma relação próxima com a natureza e com os animais. Então o Bruno pensou, em vez de uma joia, que tá um bichinho, né? E olha, esse é o tipo de presente que não dá para guardar na gaveta depois da festa, né, gente? A Giovanna e o Bruno estão juntos desde 2010 e são pais de Titi, Bless e Zion. Agora, pelo visto, a família ganhou mais um integrante, né? Aí chegou com quatro patas, muito pelo e bastante personalidade. Só falta descobrir uma coisa. Será que a alpaca ganhou nome ou ainda está esperando a família decidir, hein? O que vocês acham? Que coisa, né? Tá bom, tá aí, né? Se ela gosta, né? Muito bem. E o nosso Fofocando, gente, fica por aqui. E ó, a gente volta, tá? Amanhã, no mesmo horário, aqui na nossa rádio. Forte abraço pra você. Um beijo, se cuida. Juízo, hein, chuchu? Até amanhã. Tchau. Fui.
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2: Começando mais uns clássicos da Itambé, pedido da minha amiga Deza, lá de Doutor Camargo. Alô, Deza, um forte abraço pra você, pro Marcelo que tá ligadinho com a gente. É, vem Modern Talking, Cadillac. Manda um abraço lá pro meu amigo DJ Rodney, ela é da Móveis, da PR Móveis Planejados.

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1: Agora voltando em 1958, pai do rock. John Bigu, versão em português, gente. Olha que legal essa música. John Bigu, versão em português, gente. Olha que legal essa música.

0: É isso aí, gente, eu tô indo embora, graças a Deus, mais um dia vencido, né? É isso aí, mais uma manhã vencida, né? Agora tem a parte da tarde. Olha, eu quero desejar pra você uma tarde muito abençoada, uma tarde de muita coisa boa pra você, tá? Muito obrigado pela audiência, muito obrigado pelas participações. Olha, só tem palavras de gratidão na vida de cada um de vocês, na minha vida. E você aí que tem uma ótima, né, uma ótima tarde, um gostoso dia, na verdade, tá bom? Olha, até amanhã. Amanhã a gente tá de volta a partir das 9 da manhã. A partir das 6 horas da manhã tem Oliveira Júnior. E a partir das 9 nós estamos aqui. E não esquecendo você que gosta dos clássicos daí também, a partir das 7 horas da noite, volta com muita música bacana pra você, tá bom? Gente, eu tô indo embora, fiquem todos com Deus. Até amanhã, se Deus quiser. Tô indo embora, tchau, tchau. Patimbo, eu vou. Tô indo embora, tchau, tchau, gente. Fica com Deus, que Deus abençoe cada um de vocês. Tô indo. Tchau, tchau, fiquem todos com Deus. Tchau, Baba Berce. Tudo de bom pra você, Deus abençoe você também. Obrigado pela audiência, querida, tudo de bom.
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6: Olá, minha amiga, meu amigo. Bom, o presidente do Supremo, por várias vezes, nessa sessão, que começou 10 da manhã, e agora, no momento de gravação, ainda está votando a ministra Carmen Lúcia, mas já expôs o voto dela. Ela está votando com o relator, que quer, enfim, partir para a solução de investigar isso, para saber o que há com o ministro Moraes e depois com o ministro Toffoli. Ela, inclusive, falou sobre dar uma revisão da decisão do procurador-geral, que disse que aqueles indícios mostrados por André Mendonça seriam nulos. Ele apresentou, e ela mostrou que o histórico faz com que se examine de novo, se submeta, talvez, ao Conselho Nacional de Ministério Público, né? Porque há indícios, sim. A ministra Carmen Lúcia disse que o assunto todo está tratando com como espetáculo. Falou em espetacularização. Meu Deus, 131 milhões é um espetáculo mesmo. 25 milhões no Taiaiá, 35 milhões no Taiaiá são espetáculos. Pelo menos para o povo brasileiro, que nunca viu isso. Em 99,99% da população, jamais imaginou uma quantia dessas. Isso é, sim, um espetáculo. Né? E acontecendo exatamente com o ministro do Supremo, vira espetáculo. Ela se disse, pediu desculpas ao povo brasileiro, né? Disse que está consternada e triste, né? Mas tudo isso para explicar para os outros ministros que ela decidiu que tem que investigar. Então, pela investigação está o Fachin, que é o relator, né? Era o relator André, né? André, Fux, Carmen Lúcia, já são quatro. O Cássio Nunes Marques alegou que ele tem que cuidar do Superior Tribunal Eleitoral e que o voto dele poderia ser confundido com posições políticas em relação à eleição, então ele se declarou suspeito, assim como se declarou impedido o Toffoli, que está citado em tudo, né? Então a gente está vendo o Dino, o Zanin, o Moraes, né? E Gilmar. É um empate, né? Porque se Cássio Nunes Marques saiu, aí já complica. né? Com os outros 15. Fica um número par. Complicado. Mas a outra questão que precisa ser considerada foi o modo como a questão foi conduzida. Gilmar Mendes, inclusive, ele levantando a voz, o que mostra, né? Quando a pessoa começa a elevar o volume de voz é porque o volume da argumentação não está muito alto. Né? Então, argumenta com voz. Parecia que estava xingando meninos numa escola. Né? Interrompia toda hora, interrompia Fachin, ele estava bem perturbado, bem nervoso. Né? Mas, enfim, foi o que se viu nessa tarde. E agora tem semana que vem. Ministro Dino, acha que isso vai se prolongar por semanas e meses? O fato é que se prolongando até a eleição é desgaste para quem é ligado a Moraes, para quem indicou Toffoli, no caso, presidente candidato à reeleição. Porque não tem como não mostrar ligações. Aí mostraram ligações, o filho do Fux conversou com o Vorcaro, disse que o Vorcaro seria recebido de tapete vermelho. O filho de Fux é advogado. Depois, o irmão de André, que teria uma empresa concessionária de cuidados no cemitério, e que André teria conversado com o Vorcaro também, no ano passado, ano retrasado. Nunes Marques aparece até a questão de uma mulher e o filho dele também, que teria recebido 500 mil de Vorcaro. Quando Nunes Marques disse que se julgava impedido, pegou não muito bem, né? Parece que ele se retirou com medo de alguma coisa. E será que vai continuar com o mesmo medo dessa coisa estando no Tribunal Superior Eleitoral? Essa é uma questão. Não sei se é medo, mas deu a impressão a atitude dele. Porque todo mundo esperava o voto dele, claro. Uma outra questão é... Gonê afirmou que não tem nenhum elemento que mostre que ele tem proximidade com o Vorcaro, a não ser naquele evento lá de Londres, que fora disso não tem nenhum. Ele, com essa afirmação, já está convidando as pessoas a pesquisarem, né? Está correndo risco, mas enfim, foi o que ele declarou. O Supremo, na medida em que vai discutindo isso, hoje o dia todo, teve uma grande audiência e uma grande exposição, e uma exposição negativa. Tal o bate-boca, né? Principalmente o volume de voz de Gilmar. Não sei se Gilmar está com síndrome de decano, acha que a antiguidade é posto, e várias vezes ele passa por cima do presidente Fachin, né? Ele já foi presidente do Supremo. Bom, só para lembrar, né? Se for afastado Moraes, porque isso é só uma questão de investigação sobre indícios. Né? Como eu vi uma apresentadora mostrando a reunião, toda hora falava em evidências. É aquela má tradução de evidence do inglês. Né? Evidência é que não precisa. É muito mais do que indício, é muito mais do que prova, o que é evidente, né? Mas enfim. Mas tem muita coisa, 52 mensagens. E esse dinheirão todo em relação ao Moraes. Depois é a vez de Toffoli. Né? E, bom, e, quer dizer, ninguém vai imaginar que não seja espetacular essa quantia que por si só fala. Né? Moraes negou o tempo todo que a mensagem não era para ele. Está lá na Polícia Federal o foco, o destinatário é ministro Alexandre de Moraes. Está lá escrito. Mas ele nega, né? Aquela história negue, negue, negue. Está negando. Bom, e só para terminar, eu estava analisando aqui, São Paulo, agora é eleição, é o maior colégio eleitoral do país. E tudo indica que se encaminha para uma solução, para uma decisão em primeiro turno, Tarcísio sobre Haddad. Vejam só, tá pouco com a Quest, né? A Quest está 42 a 27. Quest 42 a 27, no primeiro turno. Mas, depois nas outras, 49,7 a 34,5, 49 a 29, 53 a 36 nas várias outras agências de pesquisas. E do modo como as coisas vão se encaminhando, com todo esse desgaste que a candidatura Lula, que o PT está sofrendo por causa das ligações, não são só as ligações, é que, evidentemente, o PT está torcendo por Moraes. As manifestações do PT são sempre a favor de Moraes. Então está confessando de que lado está. E eu acho que o povo, de modo geral, quer punir a corrupção passiva, a advocacia administrativa, a omissão, né? Ainda mais na Suprema Corte. A própria ministra Carmen Lúcia reconheceu isso. Aliás, o voto, eu acho que o melhor voto, o voto mais lúcido, foi o voto dela, no final. De Brasília, Alexandre Garcia.
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2: Muito bem, senhoras e senhores, está entrando no ar o programa que faz você voltar no tempo e recordar as grandes emoções da sua vida. Está no ar o The Music nessa quarta-feira, meiuca de semana. Como é que tá por aí, gente? Tudo bem? Tudo tranquilo? A partir de agora tem 2 horas de muito som aqui no passado pra você. Aumenta o som aí porque o The Music já está no ar.

0: Oh, que bacana! 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A gente volta já, não sai daí.
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3: 12 horas e 42 minutos.
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3: Manifestantes se reuniram nesta terça-feira, em frente ao Congresso Nacional, em Brasília, para atos contra ministros do Supremo Tribunal Federal. Pela manhã, o Partido Novo realizou uma manifestação liderada pelo candidato à presidência, Romeu Zema. Na sequência, apoiadores do Partido Liberal também realizaram um protesto no local. A manifestação do PL foi liderada pela candidata ao Senado pelo Distrito Federal, Bia Kicis, evidenciando a continuidade das tensões políticas na capital federal.
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17: Alô você, salve, salve galera, tô chegando, tô aqui ó, muito prazer, eu sou o Silva Júnior e eu comando a partir de agora o Giro Astral e as previsões para o seu signo. Hoje é quarta-feira, meiuca de semana, dia 16 de setembro de 2026 e a partir de agora você fica por dentro do que os astros estão reservando para o seu signo. E para começar, vamos com Áries. Você vai analisar sua vida profissional de uma maneira mais racional, viu, cara? Melhorar o que não está funcionando será sua principal prioridade, Áries. Também chegou a hora de equilibrar melhor as suas energias. Encontre a medida certa entre atividade e descanso. Número da sorte é o 9, Áries. Alô, Touro! As circunstâncias podem colocar você na posição de intermediário. Apenas tome cuidado para não assumir a culpa por problemas que não são seus, tá bom, Touro? Algumas situações, algumas, vão exigir esforço e dedicação. Reserve o tempo necessário para resolvê-las sem desperdiçar energia com o que não importa, tá bom? Número da sorte 24. E para fechar o primeiro bloco, vamos com Gêmeos. Você precisará continuar buscando seus objetivos com muita determinação. O sucesso está bem próximo, Gêmeos, e cada esforço está contando a seu favor. Conta ponto. Sim, porém seu entusiasmo pode levar você alguns excessos prejudiciais. Preste atenção nisso. Coloque um freio nos impulsos e preserve seus limites. Número da sorte é o 13. Daqui a pouco eu volto com as previsões para Câncer, Leão e Virgem. Não desgruda, é o nosso Giro Astral aqui.
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0: E essas são as últimas de hoje, dessa quarta-feira, da edição especial do The Meus Coffee Time. Obrigado aí pela tua sintonia, pela tua paciência. A gente sempre tá aqui ligado em você, de segunda a sábado, levando alegria no teu rádio. A gente volta amanhã, na quinta-feira.
1: Longa-metragem A Odisseia, dirigido por Christopher Nolan, ultrapassou a marca de 1,67 bilhão de dólares nas bilheterias, ultrapassando Jurassic World de 2015, tornando-se o filme de maior bilheteria da história da Universal Pictures. E Odisseia também é o longa, dirigido por Christopher Nolan, que mais faturou nos cinemas, ultrapassando Batman, O Cavaleiro das Trevas Ressurge. O longa está em cartaz nos cinemas brasileiros.
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5: 1:06.
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5: O presidente Lula sancionou um novo regime tributário com o objetivo de estimular a instalação de data centers no Brasil. A medida visa impulsionar o setor de tecnologia e infraestrutura digital no país, atraindo investimentos e gerando empregos. A sanção faz parte de um esforço do governo para modernizar a economia brasileira e posicionar o país como um polo de inovação na América Latina. A expectativa é que o novo regime tributário torne o Brasil mais competitivo para empresas de tecnologia.
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2: Muito bem, já estamos de volta. Ótima quarta-feira, meiuca de semana, dia do sofá e dia de ficar informado sobre o que os astros estão dizendo para o seu signo nesta quarta. Agora tem mais um bloco destacando Câncer, Leão e Virgem. Alô, Câncer, você é o primeiro do bloco, cara. Seu astral estará mais animado, leve e otimista. Este é um ótimo momento para amenizar um conflito. Aproveita. Você estará com tudo em ordem e conseguirá transformar suas intenções em atitudes concretas. Apenas respeite seus limites para não chegar ao esgotamento. Número da sorte é o 30. Alô, Leão! Uma conversa sincera com alguém muito querido vai trazer alívio. Esse encontro também vai renovar sua energia de uma maneira especial. Alguém próximo poderá oferecer um conselho bastante útil para melhorar ainda mais a situação. Não ignore essa orientação, viu, Leão? Número da sorte é o 18. E para fechar o bloco, vamos com Virgem. Suas ideias bem definidas vão ajudar você a manter o foco. Com isso, você continuará se aproximando dos seus objetivos. Porém, o cansaço e o desânimo começam a pesar. Você precisa mudar de ambiente por algum tempo e sair um pouco da rotina, Virgem! Número da sorte é o 6. No próximo bloco, tem previsões para Libra, Escorpião e Sagitário. É rapidinho, não desgruda!
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0: entrevista à revista Variety, a cantora Lisa, do Blackpink, quebrou o silêncio sobre o futuro do grupo. Terminamos nossa turnê no início desse ano, mas conversamos muito sobre isso e temos discutido fazer uma pequena pausa. Mas sempre vamos estar juntas. Segundo Lisa, voltaremos a fazer músicas juntas se o momento for certo. O último show, as meninas do Blackpink, foi em Hong Kong no dia 25 de janeiro de 2026.
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3: Hora certa!
4: 1:15.
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4: O Supremo Tribunal Federal iniciou uma sessão histórica para decidir sobre a possibilidade de abertura de investigação contra um de seus próprios membros, o ministro Alexandre de Moraes. O caso, que tem gerado grande expectativa, envolve revelações sobre o chamado caso Master e a conduta do ministro. A sessão é acompanhada de perto por todo o país, em meio a um cenário de crescente tensão na justiça brasileira. A decisão do STF pode ter implicações significativas para o cenário político e jurídico nacional, especialmente às vésperas das eleições.
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16: Legal, turma! Estamos de volta com mais um bloco do Giro Astral desta quarta-feira. E agora eu trago previsões para Libra, Escorpião e Sagitário. A gente começa com Libra. Você estará inspirado e conquistará facilmente a simpatia das pessoas. Então aproveite este momento para fazer as pazes e resolver possíveis desentendimentos. Seu lado idealista estará mais forte e buscará harmonia. Para quem vive em família, o dia tende a ser mais tranquilo e equilibrado. Número da sorte 21. Alô, Escorpião, chega mais! Você precisa sair um pouco da rotina. Faça isso antes de chegar ao limite do cansaço. Uma sensação de bem-estar vai ajudar você a enxergar suas ideias por outro ângulo, Escorpião. Essa calma também deixará você mais forte. Número da sorte para hoje é o 4. E para encerrar este bloco, vamos com Sagitário. Você poderá sentir um pouco de cansaço ao longo do dia. Entre os assuntos familiares e as exigências profissionais, quase não sobrará tempo para respirar. Dê um passo para trás e procure enxergar os problemas por outro lado de vista. Claro, por outro ponto. Caso contrário, o estresse poderá tomar conta, cara. Número da sorte 27. E daqui a pouco tem a reta final com o último bloco e terá previsões para Capricórnio, Aquário e Peixes.
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0: entrevista recente, a atriz Courtney Cox disse que estaria disposta a dirigir Pânico 8. Segundo a atriz, ninguém conhece mais a franquia do que eu. Lembrando que ela é a única integrante do primeiro filme que atuou nos 7. Eu acho que deveria, honestamente. Mas Cox reconheceu que não é a única pessoa com amplo conhecimento sobre Pânico. Tem o criador, os roteiristas, Wes Craven e todo mundo que já esteve envolvido. Mas acho que dirigir seria ótimo e divertido.
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3: Hora certa!
2: 1:35.
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4: O empresário colombiano Alex Saab, considerado um testa de ferro do líder venezuelano Nicolás Maduro, declarou-se culpado de lavagem de dinheiro em um tribunal dos Estados Unidos. A confissão encerra um longo processo judicial que atraiu a atenção internacional. Saab foi extraditado para os Estados Unidos em 2021 e enfrentava acusações relacionadas a um esquema de corrupção envolvendo contratos governamentais na Venezuela. A admissão de culpa pode trazer novas revelações sobre as operações financeiras do governo Maduro.
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5: Muito bem, voltamos, reta final do Giro Astral desta quarta-feira. Último bloco no ar e eu trago agora previsões para Capricórnio, Aquário e Peixes. Alô, Capricórnio! Rever algumas situações e fazer questionamento será indispensável hoje. Você vai acertar ao dar um passo para trás e preservar esse espaço. Perceba que está fazendo demais pelas outras pessoas. Permita-se ter algumas pausas só para você descansar e relaxar um pouco. Número da sorte é o 12. Alô, Aquário! Você estará mais exigente do que o normal. Sua busca por eficiência vai ajudar a derrubar obstáculos, mas também poderá provocar alguns atritos. Antes de qualquer coisa, você precisa aliviar com urgência o estresse acumulado. Reserve um tempo de verdade para descansar. Número da sorte é o 2. E para fechar todas, alô, Peixes! Os astros deixam você mais livre para aproveitar os prazeres, né, que estão ao seu alcance. Porém, em algum momento será necessário ficar um pouco a sós para recuperar as energias. Então aproveite esse período para refletir e fazer um balanço das suas emoções. Assim, você conseguirá preservar por mais tempo sua energia mental. Número da sorte é o 16. E o nosso Giro Astral vai ficando por aqui. Eu sou o Silva Júnior, desejo uma ótima quarta e amanhã quinta eu volto com mais uma edição do Giro e conto com a sua audiência. Grande abraço e até lá.
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0: Obrigado,
1: quem
0: gente.
1: Quem gostou, faz barulho aí, caramba.
0: Obrigado, Gustavo.
2: Bruno, obrigado.
0: Eu que agradeço o convite, um prazerão pra gente.
2: Esse maravilhoso que você tem, sempre teve comigo. Esse respeito maravilhoso que você sempre teve comigo. Eu sou um cara muito feliz e muito honrado em ter a sua amizade.
0: Ô, irmão, obrigado.
2: E a sua também. Sabe obrigado. Que vocês moram no meu coração? Obrigado por ter aceitado o convite.
0: Prazer estar aqui com
2: cantando
0: você.
2: Comigo aqui. Obrigado de coração, amo você.
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1: Diego, Vitor Hugo, do LP.

0: A Bandai anunciou que vai produzir uma minissérie em live action baseada no game Ace Combat. Essa minissérie será um prelúdio do game Ace Combat 8 Wings of Death. Pra quem é fã da franquia, vale a pena conferir.
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5: 2:01.
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7: Uma pesquisa divulgada aponta que 6 em cada 10 brasileiros são a favor do direito ao aborto para meninas vítimas de estupro. O levantamento reflete a opinião pública sobre um tema sensível e de grande debate social no país. Os dados indicam que 59% dos entrevistados são contra a ideia de que meninas vítimas de estupro devam prosseguir com a gestação após o nascimento. A discussão sobre o tema continua intensa em diversas esferas da sociedade brasileira.
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0: O cineasta Quentin Tarantino anunciou que vai lançar um livro com sua própria versão da história do filme de Cliff Booth, sequência de Era Uma Vez em Hollywood. Segundo o cineasta, as aventuras de Cliff Booth será publicado no dia 8 de dezembro nos Estados Unidos. Por enquanto, não há previsão de lançamento do livro no mercado brasileiro.
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A Polícia Federal deflagrou uma operação que tem como alvo o deputado federal Cezinha Madureira, do PL de São Paulo, investigado por um suposto esquema de tráfico de influência em tribunais superiores. A PF cumpriu mandados em dois endereços do parlamentar, em Brasília e São Paulo. Segundo as investigações, há indícios de que o deputado utilizava seu nome e cargo para prometer auxílio em processos no STF, STJ e TSE, em troca de pagamentos. A advogada Valéria Linhares, apontada como mulher do deputado, também estaria envolvida no esquema, com valores que poderiam chegar a milhões de reais em caso de sucesso.

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gente, o babado é forte! Lexa não poupou a própria mãe, Darlene Ferratri, em A Fazenda 18, e soltou o verbo sobre a falta de filtro dela. Parece que a cantora está cansada da língua solta da matriarca e desabafou sobre o assunto dentro do reality. Será que essa DR familiar vai render ainda mais polêmica no confinamento? Os fãs já estão de olho para ver se Darlene vai responder às críticas da filha quando sair da casa. A tensão está no ar. Sim!

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2: Hora certa.
3: 2 horas e 32 minutos.

A Organização Mundial do Comércio divulgou um alerta, indicando que o Produto Interno Bruto Mundial pode sofrer uma queda de até 10% até 2050. O cenário pessimista se concretizaria caso a cooperação global seja substituída por acordos de comércio livre e o protecionismo ganhe força. O relatório da OMC analisa diversas possibilidades diante das crescentes tensões geopolíticas e comerciais, enfatizando que os efeitos seriam mais notáveis nas economias menos desenvolvidas. A entidade defende o reforço do multilateralismo para um crescimento econômico global mais robusto.

0: Depois do intervalo, já já tem muito mais. Rapidinho a gente volta.
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0: Mano, da onde você tirou esse papagaio aí, velho?
1: Pai, eu sei não, achei que ia ficar massa, mas ele acabou cagando em mim tudo.
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0: aí, gostou? Levanta a mão e bate palma pro Teodoro.
1: Obrigado, Juliano.
0: Obrigado, Teodoro.
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apresentadora Maju Coutinho pegou todo mundo de surpresa ao anunciar que está grávida do seu primeiro filho, aos 48 anos. A notícia deixou os fãs e o mundo das celebridades em polvorosa. É a prova de que a felicidade não tem idade para chegar. Maju, sempre discreta, agora celebra essa nova fase da vida com muita alegria. Parabéns à futura mamãe! Sim!

Um estudo divulgado revela que a saúde no Brasil desperdiça anualmente entre 15 e 25 bilhões de reais apenas com exames de imagem e laboratoriais repetidos. A falta de compartilhamento de resultados entre o SUS e a saúde suplementar é apontada como uma das principais causas. O documento, apresentado a assessores de saúde de campanhas presidenciais, estima que o desperdício total no setor pode chegar a 360 bilhões de reais por ano. Os dados reforçam a necessidade de otimização de recursos e maior integração entre os sistemas de saúde pública e privada no país.

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0: amigos Carlos.
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0: rainha de bateria Viviane Araújo usou as redes sociais para mostrar mais um capítulo da obra de sua nova mansão. Ela brincou que a construção está no ritmo de carnaval, com muita coisa acontecendo nos bastidores, mas sem o resultado final à vista. Viviane celebrou o avanço da marcenaria e pediu aplausos de pé para a equipe. Pelo visto, a casa nova da musa promete ser um verdadeiro espetáculo, digno de uma diva do samba.
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5: 3 horas e 14 minutos.

O governo dos Estados Unidos, sob Donald Trump, prepara uma venda de munições para Israel no valor de 2,8 bilhões de dólares, cerca de 14 bilhões de reais. Segundo uma autoridade americana, o pacote inclui aproximadamente 40 mil bombas de 900 quilos, sendo 20 mil do modelo MK-84 e outras 20 mil BLU-117. A proposta já foi comunicada informalmente às comissões do Congresso, responsáveis por analisar grandes vendas de armas. As bombas desse tipo têm sido utilizadas por Israel em operações na faixa de Gaza e no Líbano, o que tem provocado críticas e escrutínio de especialistas em direitos humanos. A venda ocorre em meio à continuidade do conflito em Gaza e a um debate interno nos Estados Unidos sobre o apoio militar a Israel. Segundo Axios, uma pesquisa realizada em junho mostrou aumento da parcela de americanos, especialmente democratas, que consideram excessivo o apoio de Washington ao governo israelense.

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1: Como é que canta no mesmo palco que Edson e Hudson e logo após...

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3: As últimas dos famosos você confere aqui na nossa quarta-feira no Pronto Falei. Hoje, 16 de setembro de 2026, por aqui é o Kleber Salles. E a Anitta, gente, avaliou o desempenho dos participantes do Estrelas da Casa e criticou o excesso de melismas nas apresentações ao vivo. São os improvisos, né? Segundo ela, quando todos tentam exagerar na técnica vocal, parece uma competição e aumenta o risco de erros, principalmente porque os cantores também precisam dançar. Anitta elogiou o talento dos participantes, mas disse que eles deveriam deixar as firulas vocais para depois da competição. É, rapaz, Anitta dando sua opinião aí, né, no Estrelas da Casa. Muito bem, daqui a pouco a gente volta trazendo mais destaques do mundo dos famosos por aqui.
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6: 10:31.
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7: Você ligou para a funerária, só falta você.
8: Funerária, só falta você?
7: É.
8: Você tá de sacanagem, né, Jubileu? Eu sei que é da rádio. Eu quero mandar uma música.
7: E pra quem você quer mandar a música?
8: Eu quero mandar a música pra minha mãe. Quero mandar a música pra ela. Porque outro dia, roubaram a bolsa dela dentro do ônibus. Eu quero mandar a música pra ela.
7: E qual é a música?
8: Quero mandar aquela. Roubaram a mãe.
7: Roubaram a mãe?
8: É.
7: Mas essa música não existe.
8: Existe sim. Essa daqui, ó.
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4: De volta no nosso Pronto Falei, e a Globo confirmou Avenida Brasil 2, continuação da novela de 2012, escrita novamente por João Emanuel Carneiro. Débora Falabella e Adriana Esteves voltam como Nina e Carminha, além de nomes como Murilo Benício e Cauã Raymond. Na história, Tufão estará ainda mais rico, enquanto Carminha, depois de deixar a prisão, será vista como uma mulher transformada por seu trabalho social e tentará se reaproximar da família. É, rapaz, vai ficar boazinha a Carminha, então? Ela vai ficar mais Carminha, né? Então tá bom, já que é assim, sim, né? Eu sou Kleber Salles, esse foi o nosso Pronto Falei.
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0: 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E a hora certa.
1: Hora certa.
2: 6:47.
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15: Alô, é da Rádio.
16: Sim, é da Rádio.
15: Eu quero mandar uma música.
16: E pra quem você quer mandar uma música?
15: Eu quero mandar uma música pra minha vizinha, a Carla. Eu quero mandar uma música pra ela, porque ela tem um cachorro chamado Sheik e ela só deixa ele amarrado. Chega da dor.
16: E qual é o nome da música que você quer mandar pra ela?
15: Eu quero mandar aquela. Solta o Sheik.
16: Mas essa música não existe.
15: Existe sim. Essa daqui, ó.
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3: De volta por aqui falando da Kim Kardashian, né? Kim Kardashian recebeu uma indenização simbólica de apenas €1 dos responsáveis pelo assalto que sofreu em Paris em 2016. Na ocasião, a socialite foi amarrada e ameaçada com uma arma e os ladrões levaram várias joias, incluindo um anel de noivado avaliado em $4 milhões. A maior parte das peças nunca foi recuperada. O crime foi considerado o maior roubo da França em 2 décadas. É, rapaz, que coisa, hein? Ela recebeu só um euro. Então tá certo, já é rica, né? Acho que é por isso, viu? Bom, enfim. Eu sou Kleber Salles, esse foi o nosso Pronto Falei International aqui, viu? Grande abraço pra todo mundo e a gente volta amanhã com mais notícias dos famosos.
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4: Itambé FM e a hora certa.
5: 6:59.
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7: Oi, da rádio.
8: Sim, é da rádio.
7: Eu quero mandar uma música.
8: E pra quem você quer mandar música?
7: Quer mandar pra minha prima Yasmin, que chegou de viagem.
8: Pra sua prima Yasmin?
7: É.
8: E que música quer mandar pra ela?
7: Quer mandar aquela. Chegou Yasmin.
8: Chegou Yasmin?
7: É.
8: Mas a música não existe.
7: Existe sim, isso aqui, ó.
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12: Boa tarde. Opa, uma boa quarta-feira pra você. Como que você está? Tudo bem? Tudo bacaninha? Tudo certinho? Prazeraço, Johnny Silva. Ah, está chegando por aqui mais aquela tarde gostosa. Tarde mais que demais a partir de agora, viu? Hoje, quarta-feira, 16 de setembro de 2026. A partir de agora você vai curtir muita coisa boa, muita música boa, muito agito, muito romantismo, muita alegria, muita descontração. Ah, tudo isso feito exclusivamente pra você. Tá começando a nossa tarde.

Agito total aqui na tarde mais, que demais você curtindo o meu xará Johnny Drilling. Ah, sempre muito bom ter você aqui. Tá no seu trabalho, tá em casa, sempre dando esse moralzão aqui pra nossa rádio. Vamos curtir juntinhos esta quarta-feira com muito sucesso, com muitos hits, com os maiores artistas, todos eles passando por aqui. E com o melhor ouvinte do Brasil, que é você que está aí do outro lado. Tá chegando o Zé Neto e Cristiano pulando o muro.

0: você curtindo aqui Simplesmente Acontece. É o Periclão com a participação da Ana Castela. Essa música ficou muito boa, né, gente? Ah, é hora de beber aquele cafezinho. Ah, o intervalinho está chegando. Vou aproveitar agora, com certeza. Tá, já já eu tô de volta trazendo mais pra você.
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0: O cantor Gustavo Mioto está prestes a realizar um feito inédito na sua carreira internacional. Ele será o primeiro artista brasileiro a integrar o line-up do Stagecoach, o maior festival de música country do mundo, que acontece na Califórnia, nos Estados Unidos. Essa apresentação histórica faz parte da estratégia de internacionalização de Mioto, que também está preparando um álbum voltado para o mercado internacional, com músicas em inglês. É o sertanejo brasileiro ganhando o mundo.
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3: Alô, é da Rádio?
4: Sim, é da Rádio.
3: Eu quero pedir uma música.
4: E que música você quer pedir?
3: Eu quero pedir aquela. Caminhou na selva.
4: Caminhou na selva?
3: É.
4: Mas essa música não existe?
3: Existe sim. Essa daqui, ó.
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1: Seja muito bem-vindo. Uma ótima tarde para você. Johnny Silva por aqui. Já estou de volta com mais meia hora de muita música aqui na Tarde Mais que Demais. É o Jorge Mateus com Lauana Prado. Haverá sinais.

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0: você curtindo o melhor do pagode com o Grupo Menos é Mais. Brinda e passou por aqui também o Projota com Anitta Cobertor. E por aqui continua, tá chegando Jennifer Lopes. Ah, o melhor do internacional também rola por aqui. Jennifer Lopes com o Pitbull. Aumenta aí, vamos juntos!
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1: Você ouvindo o Danilo e o Davi, mudou o texto. Eles que são donos aí de vários sucessos, como Apaga, Apaga, é, Fumo da Noite, é, Tive que Aplaudir, Tive que Bater Palma. Grandes sucessos aí do Danilo e do Davi. Antes você ouviu aqui a Simone Mendes, Me Ama ou Me Larga. Vou para um breve intervalo. Já já tem mais pra você.
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0: Sidney Carlos Picharillo Jr., conhecido como Picharillo, está bombando nas redes sociais. O músico sertanejo viralizou após sua emocionante apresentação no casamento dos apresentadores Ana Hickman e Edu Guedes, que aconteceu no último sábado. Ao G1, Picharillo, que é de São Carlos, contou os detalhes de como foi escolhido para o evento, revelando que conheceu o casal em uma de suas apresentações em julho. Uma história de sucesso e reconhecimento que a gente adora ver.
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3: Hora certa.
4: 4:52.
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13: Oi, da Rádio.
14: Sim, é da Rádio.
13: Quer mandar uma música?
14: E pra que você quer mandar música?
13: Quer mandar pro Padre Binho.
14: E que música quer mandar pra ele?
13: Quer mandar aquela. Tinha rato na igreja.
14: Tinha rato da igreja?
13: É.
14: Mas a música não existe.
13: Existe sim, isso aqui, ó. Tinha rato

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3: O sucesso que você gosta, você ouve primeiro aqui na nossa rádio. Ah, que maravilha, seja muito bem-vindo, uma ótima tarde, uma ótima quarta-feira. Vamos coladinhos juntinhos, está chegando por aqui o Dilcinho Diferentão.
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0: uma sequência espetacular aqui na nossa Tarde Mais. Que demais, você curtindo o Grupo Menos é Mais. Jejum de Amor, Caixa Postal, Vida Vazia. Ah, um super poporri você curtindo aqui nessa tarde maravilhosa. Enquanto isso, você pode seguir a gente aí no Insta, no Face. Fique bem à vontade, tá? O nosso site tá maravilhoso, tá lindão. Está aguardando aí por uma visita sua. Pelo nosso aplicativo tem como você fazer a nossa programação aqui também, tá? A falar de onde você está ouvindo a nossa rádio, pra gente é muito interessante saber de onde você está curtindo a gente, tá? Se é aqui da nossa cidade, se é qualquer cidade do Brasil, se é fora do Brasil, ah, conta pra gente, vai, por aqui continua. Mais música chegando e você pode interagir com a gente aqui. Tá chegando o Dilcinho com Ana Castela, Passada de Mão.
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0: Gente, hoje é quarta-feira, mas acredita aí que dá vontade de tomar uma gelada hoje. Eita, mas que é isso? Curtindo esse modão aqui na nossa tarde mais que demais. É a Wauana Prado, escrito nas estrelas. Vou para um breve intervalo, mas já eu volto trazendo muito mais pra você, porque você merece sempre o melhor e as melhores músicas passam por aqui. Tá bom? Já eu volto.
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0: A dupla Geninha e Mariana Fagundes segue firme e forte na liderança do Billboard Brasil Hot 100 na categoria sertanejo. Com o hit Peão Todo Tatuado, eles mantêm a primeira posição pelo segundo mês consecutivo, mostrando a força da música. O sucesso da canção é inegável, completando 25 semanas no ranking e igualando sua melhor colocação. É a prova de que o público abraçou de vez esse sucesso que não sai da boca do povo.
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4: Então, FM, e a hora certa.
5: 5 horas e 26 minutos.
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curtindo essa lindíssima música com Gustavo Mioto e Ana Castela. E essa é a nossa Tarde Mais Que Demais. Você pode interagir com a gente aqui através das redes sociais, do nosso site, do nosso aplicativo. Fique bem à vontade, tá? Chegando por aqui agora, Paula Fernandes, Paixão de Mulher. Meus

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0: turminha, que pena, né? Chegamos ao fim de mais uma tarde, mas você ouvindo aí o Léo Santana com o Melody Desliza. Amanhã tem muito mais sucessos pra você no mesmo horário aqui na nossa tarde mais que demais. Foi bom demais ter você. Quero agradecer pela sua audiência, pela sua participação junto com a gente, pela sua companhia, tá bom? Amanhã tem muito mais. Não saia daí porque tá chegando mais uma super atração aqui na nossa rádio, feita pra você. Até amanhã. Tchau, tchau.
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3: Hora certa.
4: 5:56.
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2: Oba! Tudo beleza por aí? Quarta-feira, minha gente. Olha só que maravilha, né? Hoje, dia 16 de setembro de 2026, dia do caminhoneiro, hein? Um abraço aí para todos os caminhoneiros, hein? Eu sou Kleber Salles, este é o nosso Onda Sertaneja, que começa a partir de agora com as melhores sertanejas, né? As músicas da roça, as músicas do campo, canções que falam de amor, né? Músicas que emocionam a gente, que trazem aquele som gostoso, né? Aquele ponteado da viola que a gente ama tanto, né? Que a gente gosta de ouvir. Então, ó, vamos lá. Vamos se preparar para essas próximas duas horas. Prepare o seu coração aí, que nós preparamos o nosso coração daqui para tocar, mandar para você esses modão chonado, viu? E o melhor da música regional, a gente toca também por aqui no nosso Onda Sertaneja. Garute e Cuiabá, aqui no Onda Sertaneja. Gosto amargo da saudade.

Durval e Aladim, lembrança de quem eu amo. Aqui no nosso Onda Sertaneja, teve também o Marcos e Fernando e o Henrique e Juliano com Trocaria Tudo. Aqui no nosso Onda Sertaneja, e o Mococa e Paraíso com A Porta do Mundo. É, mais um baita clássico para você. As clássicas sertanejas você ouve aqui no nosso programa, né? Vamos lá com Christian Ralph, Nova York. Essa aqui é demais, hein? Mais uma lindíssima para você na nossa quarta-feira aqui no Onda Sertaneja.

0: Aí o Fernando e Osmair com Pose de Rainha no nosso Onda Sertaneja, finalizando mais uma sequência, mais um bloco para você aqui na programação desta super quarta-feira. Ó, fica com a gente aqui, viu? Não sai daí que a gente volta já já. Tem mais uma Dona Bonita depois do intervalo na programação aqui do seu Onda Sertaneja. É só ficar ligadinho para curtir as melhores músicas aqui com a gente.
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2: Itambé FM e a hora certa.
3: 6:25.
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13: Esse é o seu Onda Sertaneja, trazendo mais moda, mais sucessos. Já estamos no último bloco, hein, rapaz? Pois é, meu filho, o tempo passa, né? Vamos lá com Luizinho e Limeira e Zezinho. Sonho de Caboclo, a gente ouve agora aqui no nosso Onda Sertaneja. Um grande abraço para você que sintoniza a gente, tá aí no caminhão, no carro, né, no ônibus, né, tá na roça, tá ouvindo a gente, tá em casa, tá no comércio. Um abraço para você, vamos juntos com a melhor música sertaneja raiz.

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Aí o Roberto Meirinho, rapaz, vou tomar um pingão. Ei, lá ia tomar um celebré, né, rapaz? Aqui no nosso Onda Sertaneja, teve Flor do Sertão com Leôncio e Leonel. Passou por aqui também na programação. Vamos seguindo com mais, tem mais moda boa chegando aqui na programação do seu Onda Sertaneja, Peão Carreiro e Praiano Estrela de Ouro. A gente curte agora aqui na programação, hein? Eita, nós!

0: do Vale Zé Goiano, com Sonho de um Sertanejo, fechando muito bem aqui o nosso Onda Sertaneja desta quarta-feira. Gente, amiga, grande abraço aqui do seu amigo Kleber Salles. A gente se encontra amanhã em mais um programa Onda Sertaneja, aqui na melhor do seu rádio. Forte abraço para todo mundo, fique com Deus e amanhã a gente se encontra de novo por aqui, hein? Valeu, turma! Tchau, tchau!
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2: E também FM e a hora certa.
3: Hora certa.
4: 6:54.
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1: Fala, gente, tudo bem? Nós estamos chegando aqui na nossa rádio maravilhosa, delícia de quarta-feira, meio de semana, chuchu, coisa boa. Hoje é dia 16 de setembro de 2026, tudo bem com você? Tudo certo por aí? Tudo jóia, graças a Deus? Espero que sim. Vamos lá, porque tem notícias do mundo dos famosos, né, gente? E a primeira de hoje é uma atualização do caso do piloto Lito Souza, gente. Notícia importante sobre o caso dele, né? O influenciador que enfrenta aquela doença rara, né, chamada de Creutzfeldt-Jakob, recebeu uma medicação experimental em uma tentativa de tratamento. Segundo a esposa dele, a Mila, Lito está internado na UTI do Hospital Einstein, em São Paulo, desde o dia 8 de setembro, e permanece estável. A substância utilizada é a ALN-6457, um medicamento ainda em fase de investigação. A aplicação não provocou intercorrências até então, mas ainda não é possível saber se o tratamento vai funcionar. A expectativa dos médicos é que os primeiros exames capazes de avaliar os efeitos da medicação sejam realizados daqui a aproximadamente 6 semanas. Mila contou que a doença é muito agressiva e pode avançar rapidamente. Por isso, a família recorreu e correu contra o tempo para conseguir levantar o medicamento, levar, né, até o hospital. A substância chegou ao aeroporto de Guarulhos e, depois da liberação necessária, foi transportada de helicóptero até o Einstein. Segundo Mila, havia uma janela de apenas 3 horas para que a medicação fosse administrada. O tratamento foi autorizado em caráter compassivo, justamente por Lito não ter outras alternativas terapêuticas disponíveis. Agora, a família aguarda os resultados e pede muita oração e torcida. A Mila resumiu o sentimento, dizendo que espera que toda essa turbulência seja severa, mas que eles consigam pousar bem, né? E fica a torcida para que essa tentativa traga uma nova esperança para o Lito, né, gente? Para todos que acompanham essa história. E ó, o nosso Fofocando vai voltar daqui a pouco para trazer a segunda de hoje, falando sobre o Cristiano Ronaldo. Gente do céu, olha essa, o Ronaldo pode estar prestes a dar um passo gigantesco no futebol. O craque português estaria perto de se tornar sócio do Al Nassr, o clube da Arábia Saudita, onde ele atua jogando atualmente. Rapaz, que coisa, tá comprando o clube, como assim? Eu vou contar os detalhes pra vocês, então continue aqui com a gente volta daqui a pouco, a qualquer momento, aqui na nossa rádio. Continue com a gente.
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3: Hora certa.
4: 7:53.
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1: Fala, meus amores, minhas amoras. Tudo bem, chuchu? A gente tá de volta aqui na nossa rádio. Delícia de quarta-feira, né? Meio de semana. Fofocando tá na área. Vamos lá falar do Cristiano Ronaldo, porque, gente, ele tá prestes a dar um passo gigantesco no futebol. Segundo informações, o craque português estaria perto de se tornar sócio do clube onde ele atua, na Arábia Saudita, o Al Nassr. Segundo informações da imprensa internacional, existe um consórcio interessado em comprar 75% do clube que pertencem ao Fundo de Investimento Público da Arábia Saudita, o PIF. E se a negociação avançar, Cristiano não viria sozinho, viu? O consórcio teria 5 empresários e cada um precisaria desembolsar cerca de 92 milhões de euros. Convertendo para o real, gente, estamos falando de aproximadamente 512 milhões de reais para cada integrante. Olha, o Cristiano já tem experiência como investidor no futebol. Ele possui 25% do clube espanhol Almeria. Agora poderia aumentar ainda mais a sua participação no mundo dos negócios, né? E tem um detalhe curioso, o Cristiano ainda é jogador do próprio Al Nassr e renovou o contrato recentemente, ou seja, imagina entrar em campo sabendo que além de camisa 7, você também pode estar do outro lado da mesa como proprietário. Uma reunião entre os envolvidos na negociação é esperada aí para acontecer o mais rápido possível, né? Se já não aconteceu. E se tudo der certo, o Cristiano pode entrar para uma lista ainda mais exclusiva, a dos jogadores que também viraram donos de clube. Hã? É mole não? Você investiria esse dinheiro todo em um clube assim? Rapaz! E ó, o nosso Fofocando volta daqui a pouquinho para contar para vocês sobre o presente que a Giovanna Ebank ganhou do Bruno Gagliasso e que tá dando o que falar na rede social, gente. Ela fez 40 anos e recebeu um presentaço. O que você acha que é? Daqui a pouco eu conto, nem imagina, né? Daqui a pouco eu conto, continue com a gente aqui na nossa rádio maravilhosa e a gente volta daqui a pouco.
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2: Itambé FM e a hora certa.
3: 8 horas e 12 minutos.
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4: Essa é made in Claraval, viu?

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1: Fala, meus amores, minhas amoras, tudo bem, chuchuzinho? A gente tá de volta aqui na nossa programação deliciosa de quarta-feira, meio de semana, hoje dia 16 de setembro. Vamos lá pra última de hoje do nosso Fofocando, que é sobre o aniversário da Giovanna Bank, a esposa do Bruno Galhaço. Gente, esquece joia, bolsa, viagem, jantar romântico. O Bruno Galhaço decidiu inovar completamente no aniversário de 40 anos da esposa. O presente escolhido pelo ator foi nada mais, nada menos que uma alpaca. Sabe o que é isso, não? É uma cabra. Isso. É, o animal virou o novo integrante da comemoração e deixou a Giovanna completamente encantada. A apresentadora registrou o momento nas redes sociais e mostrou a reação ao descobrir a surpresa preparada pelo marido, gente. E pelo jeito, a alpaca conquistou a Giovanna rapidinho, viu? A escolha tem tudo a ver com o estilo de vida da família, que mantém uma relação próxima com a natureza e com os animais. Então o Bruno pensou, em vez de uma joia, que tá um bichinho, né? E olha, esse é o tipo de presente que não dá pra guardar na gaveta depois da festa, né, gente? A Giovanna e o Bruno estão juntos desde 2010 e são pais de Titi, Bless e Zion. Agora, pelo visto, a família ganhou mais um integrante, né? Aí chegou com quatro patas, muito pelo e bastante personalidade. Só falta descobrir uma coisa. Será que a alpaca ganhou nome ou ainda está esperando a família decidir, hein? O que vocês acham? Que coisa, né? Tá bom, tá aí, né? Se ela gosta, né? Muito bem. E o nosso Fofocando, gente, fica por aqui. E ó, a gente volta, tá? Amanhã, no mesmo horário, aqui na nossa rádio. Forte abraço pra você. Um beijo, se cuida. Juiz, hein, chuchu? Até amanhã. Tchau. Fui.
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1: Hora certa.
2: 8:30.
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